0: 35 anos.
1: Imunizante amplia proteção contra bactérias, apontada como a causa mais comum de infecções respiratórias em todas as faixas etárias. Thaísa Vitória.
2: Segundo o Ministério da Saúde, a estimativa é de que mais de 2.300.000 pessoas façam parte do público-alvo em todo o país.
3: Mais segurança na hora de voar.
1: Já estão valendo regras mais rigorosas contra passageiros indisciplinados. Gabriela Noronha.
4: As medidas vão da orientação à multa e, nos casos mais sérios, à suspensão de voar.
3: E na apresentação, Luciana Vasconcelos e Nazi Brum.
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3: Financiamento de carros e motos para quem usa esses veículos como instrumento de trabalho.
1: Uma lei sancionada hoje garante a continuidade de programa de renovação de frota e inclui também veículos de transporte escolar.
5: Com a sanção da lei, o Move Brasil terá continuidade e passa a se tornar uma política permanente. O programa oferece financiamentos mais acessíveis de veículos utilizados em atividades remuneradas, como transportes de passageiros e entregas. Agora, além de mototaxistas, taxistas e caminhoneiros, motoristas de transporte escolar também vão poder renovar suas frotas, com taxas de juros mais baixas. As regras para essa categoria ainda serão regulamentadas. O ministro da Secretaria-Geral da Presidência da República, Guilherme Boulos, comentou que o programa também permite a aquisição de carros elétricos.
6: O carro elétrico é um desejo dos taxistas, dos motoristas, porque para além do ganho ambiental, o carro elétrico tem um custo operacional muito menor do que a gasolina ou a álcool. E o Move Brasil também priorizou carros elétricos ou híbridos para que pudessem ser utilizados por essas categorias que trabalham a partir do seu carro.
5: Pelo Move Brasil é possível comprar automóveis novos, movidos a etanol, flex, elétricos ou híbridos, de até R$200.000 e parcelar em até 84 vezes. No caso das motos, o prazo para pagamento é de 48 meses. Os juros do Move Brasil são de 12,6 ao ano para homens e 11,5 para mulheres. O ministro do Planejamento e Orçamento, Bruno Moretti, explica como funciona o pagamento das parcelas.
7: Na prática, é um sistema de amortização que garante que a prestação começa menor para caber no bolso da trabalhadora e do trabalhador e, ao longo do tempo, na medida em que o trabalhador aumente sua renda, aumente sua produtividade, o valor sobe, mas ele, na partida, começa menor para garantir que o trabalhador possa acessar.
5: Até agora, mais de 48 mil carros e 19 mil motos foram financiados pelo Move Brasil. Para aderir, os motoristas precisam estar cadastrados nas plataformas de transporte ou de entregas há pelo menos 6 meses e ter realizado ao menos 100 corridas nesse período. No caso dos taxistas, é preciso ainda estar com licenças e registros ativos e com regularidade fiscal. Mais informações pelo gov.br/movebrasil. Reportagem Graziele Bezerra.
3: Segurança nos aeroportos e no ar. A Agência Nacional de Aviação Civil, a ANAC, começa a aplicar novas regras para passageiros que tenham comportamentos que comprometam a proteção ou a ordem durante viagens de avião.
1: A Resolução número 800 busca estabelecer procedimentos mais claros para situações de indisciplina e reforçar a segurança durante o transporte aéreo.
3: Para nos ajudar a entender o que muda a bordo nos aeroportos, vamos conversar com a repórter Gabriela Noronha. Boa noite, Gabriela. Então, Gabriela, a resolução foi assinada hoje, foi em março, e começa a valer hoje. E o que muda na vida do passageiro e quem trabalha no aeroporto?
8: Olha, muitas mudanças agora com a resolução, viu, Luciana? Boa noite, Nazi, uma boa noite a todos que nos ouvem na Voz do Brasil. Então, vamos começar a explicar. Essa resolução número 800, ela busca estabelecer procedimentos mais claros para situações de indisciplina e reforçar a segurança durante o transporte aéreo. Além disso, essa resolução, ela vai listar uma série de comportamentos proibidos e também regulamenta o tratamento
4: tratamento e providências necessárias a serem dispensadas ao passageiro, né? Essa medida entra em vigor a partir desta segunda-feira e vale tanto para passageiros no interior das aeronaves em voos domésticos nacionais, quanto para conexões em voos internacionais, respeitando as legislações aplicáveis e as exceções previstas em lei. A grande novidade é que agora existe um critério muito claro, dividindo as infrações por gravidade. O passageiro que arrumar confusão leve, ou seja, como ignorar os comissários ou usar o celular na hora errada, recebe aí advertências e multas menores. Já quem fumar a bordo, por exemplo, ou ameaçar funcionários, cometer agressões ou importunação sexual, entra na faixa de faltas graves e gravíssimas. E nesses casos, ele pode até ser banido de voar.
1: Agora, Gabriela, o que a tripulação pode fazer no momento dessa confusão dentro do avião?
4: Nazi, a resolução dá total respaldo legal para que os comissários e o comandante ajam rapidamente. A companhia aérea pode agir para controlar a situação de indisciplina. E dependendo do que estiver acontecendo, a equipe pode orientar ou advertir o passageiro, realizar a contenção física temporária dessa pessoa indisciplinada, usando lacres ou algemas de contenção do próprio kit da aeronave, e também solicitar o apoio da Polícia Federal. O piloto também tem autoridade para realizar um pouso forçado no aeroporto mais próximo para expulsar o infrator. Dados divulgados pela ANAC mostram que o número de passageiros indisciplinados no Brasil aumentou quase 70% em um ano. De janeiro a setembro de 2026, já foram 800 casos. Destes, 154 foram gravíssimos. E olha, de acordo com o ministro de Portos e Aeroportos do Brasil, Tomé Franca, o objetivo da resolução aprovada em março deste ano é garantir a segurança e o bem-estar de todos os usuários e trabalhadores do transporte aéreo. Vamos ouvir.
0: Então, proteger quem viaja, a tripulação, proteger também quem trabalha em solo é o foco, né, dessa resolução, a proteção do passageiro. Então, e dos tripulantes, dos trabalhadores. Então, esse é o foco da resolução. A resolução não tem um foco de punir, a resolução tem um foco de proteger, de trazer segurança para o transporte aéreo brasileiro.
3: Gabriela, como você disse mais cedo agora, em alguns casos o passageiro fica impedido de voar. Isso porque foi criada uma lista de banimento chamada no-fly list. Você pode explicar como ela vai funcionar aqui no Brasil?
4: Luciana, essa é uma das principais inovações aí da norma. A no-fly list é uma lista de restrição de voos. Então, os passageiros que cometerem infrações classificadas como gravíssimas poderão ser proibidos de voar em qualquer companhia aérea comercial do Brasil por um período aí que varia de 6 a 12 meses, vai depender da infração. E os sistemas das empresas serão interligados para bloquear a compra de passagens, o check-in e o embarque aí do CPF penalizado.
1: Agora, Gabriela, existe algum direito de defesa desse passageiro que for incluído nessa lista?
4: Sim, a aplicação do banimento temporário de voar é feita inicialmente pela própria companhia aérea onde ocorreu o incidente. No entanto, a empresa é obrigada a notificar formalmente o passageiro, garantindo a ele o direito à ampla defesa e ao contraditório dentro de um processo administrativo regulamentar. O diretor-presidente da ANAC, Thiago Feinstein, explica que a empresa deve comunicar também a infração do passageiro à agência dentro de um prazo que varia conforme a gravidade, e as infrações gravíssimas, por exemplo, precisam ser informadas imediatamente. O diretor-presidente também destaca que a resolução prevê punições para as empresas que negarem essa defesa aí do passageiro. Vamos ouvir.
9: Se a companhia aérea não der o amplo direito de defesa para o passageiro, a companhia aérea também será punida pela ANAC. Haverá uma decisão de primeira instância, o passageiro pode recorrer, uma decisão de segunda instância, e a ANAC estará sempre monitorando todos esses passos e sempre também de ouvidos abertos para que os passageiros também possam nos procurar para dar segurança e amplo direito de defesa do passageiro.
3: Gabriela, em relação ao passageiro, quais são as penalidades previstas para quem passa do limite?
4: Agora vamos para a parte que pesa no bolso, né? E as multas administrativas começam aí em R$500 para infrações leves, mas podem chegar a R$17.500 em casos graves ou gravíssimos. E vale lembrar que esse valor, Luciana, é apenas a multa administrativa da RANAC. A companhia aérea ainda pode processar o passageiro na justiça comum para cobrar os custos de um pouso forçado, por exemplo. E o passageiro ainda pode responder criminalmente na Polícia Federal. E olha só, quem estiver interessado em saber mais detalhes sobre essas novas regras, a resolução está disponível na página da ABAR, no endereço pareceexagero.com.br.
1: Muito bom. Obrigado, Gabriela, pelas informações ao vivo aqui no estúdio da Voz do Brasil.
3: O setor cultural representa cerca de 3% do produto interno bruto brasileiro, índice que representa a riqueza do país.
1: E para dar voz a todos, artistas, produtores, agentes culturais, pesquisadores e outros integrantes da área podem participar da eleição do Conselho Nacional de Política Cultural.
3: Quem conversou com a Mariana Jungmann sobre o assunto foi a secretária de Articulação Federativa e Comitês de Cultura do Ministério da Cultura, Roberta Martins. Vamos ouvir.
10: Secretária Roberta Martins, bem-vinda à Voz do Brasil, um prazer ter a senhora conosco aqui.
11: Obrigada, adoro esse programa.
10: Vamos então falar do Conselho Nacional de Política Cultural, começar falando o que, que é esse órgão, em que ele atua. A senhora pode dar exemplos práticos para a gente dessa atuação?
11: Todas as políticas sociais têm conselhos, conselhos para acompanhar a política pública junto do poder executivo, do governo, como a gente fala. Então, um conselho, e no nosso caso, um Conselho Nacional de Política Cultural, o Conselho Nacional que acompanha as políticas nacionais que são construídas pelo governo federal junto com essa representação da sociedade civil, que juntos criam, acompanham, fiscalizam e deliberam coisas importantes da vida da política pública de cultura no Brasil.
10: E para a gente ter essa participação da sociedade, a gente tem eleições, então inscrições estão abertas. Então eu queria que a senhora falasse também para a gente quem é que pode participar das eleições para esse conselho, quem é que pode se inscrever tanto para ser conselheiro quanto para votar no conselho, porque isso também está aberto,
11: isso,
10: né?
11: Isso. Isso que é o mais legal. A gente conseguiu esse ano fazer um processo totalmente online e, além dele ser online, um processo simplificado. Para você ser eleitor, você se credencia para votar na área da sua atuação. Se você é do teatro, você se credencia para votar nos conselheiros do teatro. Para você votar na música, você se credencia no lugar, lá na nossa plataforma, que vai votar nos candidatos a conselheiros nacionais da música. Para isso, você, para ser eleitor, tem que comprovar um ano de atuação. Se você atua na área, no setor, você tem um portfólio, você tem um currículo, todo mundo tem um currículo.
10: Uhum. E aí quem é do setor cultural, então, né? Sempre tem seu portfólio ali.
11: Maravilhosos, né? A produção cultural brasileira é tão intensa, então a gente tem muita gente para participar desse processo. A pessoa vai lá, comprova um ano para ser eleitor. E para ser eleito, tem que ter um pouco mais de bagagem. Então a gente está pedindo 3 anos de comprovação de atuação no setor. Esse processo tem sido super rico, porque a gente simplificou a forma das pessoas entrarem neste lugar, que é pensar políticas públicas junto com o governo.
10: Muito bem. O processo eleitoral também, ele está garantindo aí diversidade, a representatividade no conselho, que é uma coisa muito importante, né? Quais são as regras, né, para essa diversidade? Por que que é tão importante garantir, assim, que não tenha um grupo muito homogêneo, vamos dizer assim?
11: Porque a sociedade brasileira é isso, essa diversidade maravilhosa. Então a gente pensou em alguns condicionantes. O primeiro deles é que a gente tivesse pessoas de todas as regiões, do norte, do sul, do leste, do oeste. Ou seja, a gente precisa que as pessoas do Brasil inteiro estejam, não apenas das macro-regiões, mas pensar em chegar em representações dos interiores, Isso para nós é importante, então esse é o primeiro condicionante. E depois a gente pensou nos povos. Os povos indígenas, a gente precisa valorizar a cultura indígena no Brasil. Ela está ligada não apenas à relação com a natureza, mas com a produção cultural, com esse lugar que a gente tem tão especial. Então, temos cotas para pessoas indígenas. Nós também temos cotas para pessoas negras. Parte da fonte da beleza e da diversidade cultural brasileira reside na cultura negra. Então, é importante que a gente tenha pessoas que são ligadas a esses processos da produção da cultura negra também. E a gente está ousando em duas questões. Uma delas é que ter, no mínimo, uma pessoa de cada colegiado nacional, que eu já vou explicar o que é, com deficiência. Nós precisamos trazer as pessoas com deficiência para esse universo da participação política. Essas pessoas precisam ser vistas na sua integralidade. Isso é uma ousadia nossa.

0: cursos de acessibilidade para ampla e plena, linguagem simplificada, a letrinha tá grande e a gente precisa que a pessoa esteja no GovBR, o que é um aprendizado também para o brasileiro. Todas as coisas agora oficiais, elas estão lá no GovBR, a gente precisa dominar. Então, entrou no GovBR, se inscreveu, mandou lá, fez o upload, que é subir a documentação, você já pode estar apto para votar ou para ser votado. E aí você escolhe, você pensa, tá na sua hora de contribuir com o povo brasileiro, ser conselheiro junto com a gente? Pensa nisso, gente, e vem somar com a gente também.
1: Então, só pra gente concluir, vamos dar o serviço, até quando vão as inscrições?
0: Ó, molezinha, molezinha, 22 de setembro, a gente tá com as inscrições até dia 22 de setembro. E anota aí, é no portal do Vota Cultura. Vota Cultura. .cultura.gov.br votacultura.cultura.gov.br. É molezinha, vem com a gente participar, porque quanto mais a gente participa, mais a gente democratiza esse Brasil e é nos conselhos que a gente precisa fortalecer também para poder fazer valer a voz do povo.
1: Muito bem, nós conversamos com Roberta Martins, secretária de Articulação Federativa e Comitês de Cultura do Ministério da Cultura. Muito obrigada, Roberta.
0: Obrigada a vocês e vem com a gente. Vota Cultura no Conselho Nacional de Política Cultural.
2: É na despedida de uma pessoa que outras podem ser salvas.
3: A doação de órgãos no Brasil depende da autorização de familiares.
2: Por isso, este mês, Setembro Verde é para lembrar sobre esse desejo. Converse com a sua família sobre a intenção de ser um doador.
4: No Brasil, cerca de 49 mil pessoas estão na fila aguardando a doação de um órgão para continuar vivendo. Dados do Ministério da Saúde apontam que cerca de 45 mil esperam por um rim. O publicitário Leandro Cavalcante fazia parte dessa fila. Ele esperou durante quase 2 anos fazendo hemodiálise para receber um rim e fala da gratidão de voltar a ter uma vida normal.
5: Tudo tem continuidade, então é pensar que aquele fim daquela vida, ela pode perpetuar ou continuar em outra vida.
4: Segundo o Ministério da Saúde, o Brasil tem o maior programa público de transplante de órgão do mundo. Quase 90% dos transplantes são feitos pelo Sistema Único de Saúde, o SUS. E um único doador falecido pode salvar mais de 8 vidas e também beneficiar outras pessoas com a doação de tecidos. O nefrologista Giuseppe Gatto fala sobre quem pode ser um doador.
5: Nós temos 2 tipos de doação, nós temos doador vivo e o doador falecido. O doador vivo, que é a família até 4º grau, seja avô, tio, primo, primo de 1º grau, né? Irmão, pai. E nós temos o doador falecido. O nosso doador falecido é aquele que teve uma morte muito específica, que é a morte encefálica, aonde o cérebro morreu, ele não funciona mais, mas todos os outros órgãos estão funcionando.
4: Leandro Cavalcante fala de um presente recebido de alguém que ele não conheceu.
5: Seja doador, a única coisa que você deixa por aqui são as coisas boas que você fez e a intensidade que você deixou as coisas para as outras pessoas.
4: No Brasil, a manifestação da vontade de doar em vida é importante, mas autorização para doação após a morte depende da família. Por isso, conversar com familiares é fundamental, como alerta o nefrologista Giuseppe Gatto.
5: A nossa legislação, ela define que quem escolhe se você vai doar ou não é a sua família, não é você. Então é muito importante que a gente manifeste à nossa família o interesse de ser doador.
4: O Dia Nacional de Doação de Órgãos, celebrado em 27 de setembro, foi criado para conscientizar a população sobre a importância de conversar com a família sobre a vontade de ser doador. Reportagem Cleide Lopes.
3: No Brasil, a cada grupo de 100 mil idosos acima de 80 anos, quase 3 mil foram internados por pneumonia só no ano passado, de acordo com dados do Ministério da Saúde.
2: Agora, idosos com 85 anos ou mais contam com uma nova proteção pelo SUS.
3: É a vacina Pneumo20, que já está disponível nos postos de saúde de todo o país.
2: O imunizante reduz risco de internações e de quadros graves nas idades mais avançadas, quando as infecções respiratórias costumam ser mais agressivas.
6: Nova vacina para...

0: Para idosos está disponível no Sistema Único de Saúde para pessoas com 85 anos ou mais. A vacina pneumocócica 20 valente conjugada, conhecida como Pneumo 20, protege contra a doença e formas graves, como pneumonia e meningite. Segundo o Ministério da Saúde, a estimativa é de que mais de 2 milhões e 300 mil pessoas façam parte do público-alvo em todo o país. A distribuição das doses começou neste mês de setembro. O envio das próximas doses vai considerar critérios como o número de pessoas que podem ser vacinadas, a média mensal de aplicações e os estoques disponíveis. Para receber o imunizante, é necessário apresentar documento que comprove a idade, sem necessidade de prescrição médica. A indicação da Pneumo 20 varia de acordo com o histórico de vacinação contra a doença. Para mais informações, acesse gov.br/saúde. Thaísa Vitória, para a Voz do Brasil.
1: E essa agora vai para quem gosta de ler.
2: A plataforma Mac Livros mantém um acervo digital 100% gratuito, que reúne mais de 25 mil títulos organizados em 26 categorias temáticas.
1: A divisão permite explorar acervos específicos, como clássicos, juvenis, biografias e poesia.
3: Clássicos da literatura, best-sellers e lançamentos do mercado editorial. A Biblioteca Digital do Brasil, conhecida como Mac Livros, reúne um catálogo variado com mais de 25 mil títulos gratuitos. E a organização do acervo é feita para agradar diferentes perfis de leitores, como explica a diretora de apoio à gestão educacional da Secretaria de Educação Básica do MEC, Anita Stefani.
4: O Mac Livros tem mais de 25 categorias, então atende uma diversidade enorme de gostos. Você pode ter biografias, aventura, clássicos, obras infanto-juvenil, poesia, contos, enfim, tudo que você precisar está no Mac Livros.
3: Somando mais de 450 mil horas de leitura, o que equivale a 51 anos, a plataforma registra forte engajamento. Entre os destaques dos mais procurados está Torto Arado, de Itamar Vieira Júnior. A diretora Anita Stefani faz uma sugestão de leitura.
4: Olha, eu acho que o que eu mais gostei de ler foi o Vegetariana, que tá super em voga, né? Porque ganhou inclusive prêmios e tal, e ele tá disponível no Mac Livros. Mas é também interessante ver, e um tipo de literatura que eu não conhecia tanto, que é a literatura de quadrinhos, e que tem alguns exemplares disponíveis e que é interessante ler pelo Mac Livros.
3: Para saber como usar e outros detalhes sobre o Mac Livros, acesse agora mesmo gov.br/mac. Reportagem Gilberto Evangelista.
2: E essas foram notícias do governo federal.
1: Uma realização da Secretaria de Comunicação Social da Presidência da República.
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1: Fique agora com as notícias do Poder Judiciário e do Congresso Nacional. Uma boa noite.
2: Boa noite, até amanhã.
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7: STF vai decidir se crise humanitária pode dispensar visto para reunião familiar no Brasil.
8: Para o STJ, famílias acolhedoras mantêm guarda provisória de crianças, mesmo após saírem do programa.
7: Governo federal vai apurar falhas da Uber e da 99 no atendimento a idosos e pessoas com deficiência.
8: Boa noite, eu sou Arthur Filho.
7: E eu sou Walter Lima.
8: Supremo Tribunal Federal vai decidir se situações de crise humanitária podem justificar a dispensa de visto para permitir a reunião familiar de estrangeiros no Brasil.
7: O julgamento, ainda sem data definida, vai orientar os limites da atuação do Poder Judiciário em situações nas quais exigências migratórias entram em conflito com direitos fundamentais, especialmente o direito à convivência familiar em contextos de crise humanitária. Fernanda Porto.
0: O caso envolve um cidadão do Haiti que vive no Brasil e pediu autorização para que a esposa e a filha pudessem entrar no país sem a apresentação do visto. O pedido foi negado pelo Tribunal Regional Federal da 4ª Região. No recurso apresentado ao Supremo, o Ministério Público Federal argumentou que o direito à reunião familiar deve ser preservado, especialmente quando dificuldades administrativas impedem, na prática, que o estrangeiro consiga solicitar o visto. Em sessão plenária virtual, o STF reconheceu por unanimidade a repercussão geral da questão. Isso significa que a decisão será tomada no julgamento do mérito, que deverá orientar casos semelhantes em todo o país.
8: Famílias acolhedoras que saíram do programa público de acolhimento podem continuar com guarda provisória de crianças.
7: Essa decisão é do STJ ao manter crianças com três famílias acolhedoras na cidade mineira de Itapeva. Fátima Uchoa.
9: Os ministros consideraram os vínculos socioafetivos ao longo de mais de 2 anos de convivência entre as crianças e as famílias acolhedoras. Segundo a relatora no STJ, ministra Nancy Andrighi, as medidas de proteção previstas no Estatuto da Criança e do Adolescente e no Sistema Nacional de Adoção e Acolhimento visam a atender o superior interesse da criança e do adolescente. E o juiz não pode basear a transferência para abrigos públicos sem haver riscos para as crianças. A guarda provisória com as famílias acolhedoras vale até o julgamento da ação que pode retirar o poder familiar dos pais biológicos.
8: Começou hoje a Semana Nacional da Execução Trabalhista.
7: Durante 5 dias, os tribunais regionais do trabalho vão concentrar esforços para garantir o pagamento de direitos reconhecidos pela Justiça. Repórter Nídia Rios.
10: Já pensou ganhar uma ação trabalhista e não receber o valor devido? É justamente para evitar situações como essa que a Justiça do Trabalho promove todos os anos a Semana Nacional da Execução Trabalhista. A 16ª edição da campanha será realizada entre os dias 14 e 18 deste mês, em todos os 24 tribunais regionais do trabalho do país. Quem tem uma ação trabalhista nessa fase pode procurar a vara do trabalho da sua região ou entrar em contato com um advogado que acompanha o caso.
8: Governo vai apurar falhas da Uber e da 99 no atendimento a idosos e pessoas com deficiência.
7: A medida atende a uma recomendação feita pelo Ministério Público Federal. Vanessa Pereira.
11: A Secretaria Nacional do Consumidor, a Senacom, acatou a recomendação e vai apurar casos de cancelamento de viagens motivados pela idade avançada do passageiro ou pela presença de equipamentos assistivos, como cadeira de rodas, bengalas, muletas e cães-guia. A secretaria, que integra o Ministério da Justiça e Segurança Pública, já notificou as empresas Uber e 99 para que esclareçam quais medidas adotam quando há recusa de transporte nesses casos. A recomendação do MPF também foi encaminhada às duas empresas, que ainda não informaram quais providências pretendem tomar.
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8: A você, uma boa noite.
7: E até amanhã.
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1: Eu sou Paula Groba.
2: E eu sou Humberto Pinheiro.
1: E estes são os destaques de hoje do Jornal do Senado, que começa agora.
2: Projeto de Lei Orçamentária 2027 chega ao Congresso com reajustes travados pelo arcabouço fiscal e regra de ouro.
1: Regulação das redes sociais divide especialistas em audiência no Senado.
2: Um terço dos alunos do ensino médio já apostou em bets, segundo pesquisa.
1: Boa noite.
2: Boa noite.
1: As bets já fazem parte da rotina de muitos jovens brasileiros. Uma pesquisa da Frente Parlamentar Mista da Educação revelou que um terço dos estudantes do ensino médio já apostou em jogos online.
2: Diante desse cenário, um projeto do Senado quer diminuir o apelo das apostas e reforçar a proteção de quem está mais vulnerável a esse tipo de jogo. Repórter Raíssa Abreu.
3: Uma pesquisa da Frente Parlamentar Mista da Educação, em parceria com o Instituto Equidade.info, mostrou que 9,5% dos estudantes brasileiros de 11 anos já fizeram apostas online. A proporção aumenta com a idade e entre os alunos do ensino médio, um a cada três estudantes já teve experiência com bets. Foram ouvidos entre agosto e setembro 1.912 estudantes de 191 escolas públicas e privadas no país. Para diminuir o apelo das plataformas de apostas online proibidas para menores de 18 anos, especialmente junto aos grupos mais vulneráveis, a Comissão de Ciência e Tecnologia do Senado acaba de dar parecer favorável a um projeto que amplia as restrições à publicidade e ao patrocínio das bets. A proposta foi apresentada pela senadora Damaris Alves, do Republicanos do Distrito Federal, e por outros seis senadores que fazem parte da Frente Parlamentar Mista da Saúde Mental.
4: É um projeto construído a várias mãos. Eu só tenho a honra de ser a primeira signatária, mas foi construído com especialista, com a participação de parlamentares, Câmara e Senado, um corpo técnico extraordinário, e a gente está preocupado realmente com essa questão da saúde mental por causa do vício nos jogos de apostas.
3: O objetivo do projeto é limitar o que chama de publicidade predatória, aquela focada no sofrimento humano. Para isso, propõe restringir a propaganda de bets em rádios, TVs, uniformes esportivos, redes sociais, eventos culturais, plataformas de streaming e campanhas com influenciadores digitais. De acordo com informações do Ministério da Saúde, os atendimentos na rede pública relacionados a jogos e apostas cresceram 140% entre 2018 e 2025. Em julho, diante do aumento dos casos de endividamento e até de suicídio associados aos jogos, o Ministério da Fazenda determinou que a publicidade das apostas viesse acompanhada de advertência sobre os riscos envolvidos, a exemplo do que acontece com a propaganda de cigarros e bebidas. A proposta deve ser votada no plenário.
1: O projeto de lei orçamentária de 2027, que chegou ao Congresso, prevê o preenchimento de mais de 48 mil cargos vagos e a criação de 4.704 novas vagas no setor público federal.
2: Mas o ritmo dessas nomeações e a realização de novos concursos terão que respeitar as travas do arcabouço fiscal, que limitam o crescimento real das despesas com pessoal a, no máximo, 0,6% ao ano. Os detalhes na reportagem de Douglas Castilho.
5: A proposta orçamentária atual reserva ao todo 3,84 bilhões para a criação e o preenchimento de cargos públicos em 2027. No entanto, pelas regras fiscais em vigor, chamadas de arcabouço fiscal, o crescimento real do gasto com servidores de cada poder não pode passar de 0,6% acima da inflação ao ano, quando as contas estiverem no vermelho. Além desse mecanismo, o consultor de orçamento do Senado Federal, Sérgio Machado, explicou que a autorização não gera obrigação de contratar.
6: É uma autorização legislativa de orçamentária para realização de determinadas despesas com pessoal. Ele não se confunde com dotação orçamentária e muito menos representa uma despesa de execução obrigatória.
5: O projeto de orçamento já prevê gastos acima do permitido em quase 53 bilhões de reais com despesas de salários e aposentadorias. Isso exigiria a aprovação de um projeto de lei de crédito suplementar para cumprir outro limite fiscal. fiscal, a chamada regra de ouro, norma constitucional que impede a dívida do Estado para pagar esse tipo de gasto.
1: O país já tem pelo menos 36 casos de sarampo confirmados, com maior concentração em São Paulo. No Amazonas, parte dos casos tem origem no Peru, que enfrenta um surto da doença.
2: No Senado, a preocupação com o desenvolvimento de vacinas de importância estratégica para o país levou à criação de uma subcomissão. As informações com o repórter Pedro Pincer.
7: Depois de 36 semanas avaliadas, São Paulo totalizou 32 ocorrências, sendo duas infecções novas na semana mais recente. Simultaneamente, o Amazonas confirmou 3 casos importados do Peru na cidade de Tabatinga. O quadro acende um alerta para a vigilância epidemiológica, especialmente em áreas de fronteira, em meio a surtos da doença em outros países das Américas. Mas desde 2024, o Brasil é considerado pela Organização Pan-Americana de Saúde um território livre de sarampo, como ressaltou o senador Marcelo Castro, do MDB do Piauí, ex ministro da Saúde.
8: Enquanto notamos aumento alarmante de casos de sarampo em outras partes do mundo, no Brasil, reforçamos a vigilância e promovemos ampla cobertura vacinal visando prevenir surtos e garantir a proteção para todos. Infelizmente, não podemos deixar de mencionar o período sombrio que vivemos recentemente, quando o negacionismo em relação às vacinas permitiu que doenças antes eliminadas, como o sarampo, voltasse a ser um problema.
7: A Comissão de Ciência e Tecnologia aprovou em agosto a criação de uma subcomissão permanente para acompanhar o desenvolvimento científico e tecnológico de vacinas de interesse nacional. O colegiado deverá acompanhar pesquisas, projetos estratégicos, financiamento e produção de vacinas, além de promover o diálogo entre pesquisadores, empresas, órgãos públicos e agências de fomento. Hoje, a vacina contra o sarampo faz parte do Calendário Nacional de Vacinação do SUS para pessoas de 12 meses a 59 anos. Quando há circulação do vírus, porém, o Ministério da Saúde recomenda ainda a aplicação da chamada dose zero em bebês a partir de 6 meses.
1: E os limites para a regulação das redes sociais sem restringir a liberdade de expressão foi tema de discussão em uma audiência pública do Conselho de Comunicação Social do Congresso.
2: Especialistas divergiram sobre a necessidade de regras mais rígidas para combater abusos e o risco de restrições excessivas. A reportagem é de Yasmin Rodrigues.
9: Até onde regular as redes sociais sem transformar a moderação de conteúdo em censura? Essa foi uma das principais questões levantadas durante a audiência pública do Conselho de Comunicação Social do Congresso. Um dos problemas apontados durante a audiência foi a falta de transparência das próprias plataformas. A diretora do Internet Lab, Fernanda Campanucci, afirmou que as regras utilizadas pelas empresas são genéricas e devem ser mais transparentes.
10: Transparência real sobre os critérios de moderação só vai funcionar se tiver essa transparência real. Na prática, os termos das plataformas são genéricos demais. Como ela regula o seu espaço, as regras que ela define. Isso deixa um limbo, tanto para o usuário quanto para o moderador.
9: A audiência também discutiu o que se espera de uma eventual regulação. A presidente do conselho, Patrícia Blanco, destacou que as contribuições apresentadas durante o debate podem ajudar o Congresso na construção dessas regras.
11: Que esses registros, essas contribuições possam ajudá-los na hora da decisão, para que a gente tenha um ambiente digital, que a gente consiga, de fato, excluir as questões relacionadas a discurso de ódio, à intolerância, à desinformação.
9: Mas a criação de novas restrições também recebeu críticas. Para o diretor do Instituto Civis, Jamil Assis, o Congresso precisa ter cautela antes de estabelecer novas regras para as plataformas.
12: A gente está legislando em um assunto que ainda a gente mede e avalia muito mal, muito novo. É imprudente empilhar restrições sobre o objeto que a gente ainda não sabe medir de maneira adequada.
9: O desafio colocado no debate é encontrar um modelo de regulação capaz de estabelecer parâmetros para a atuação das empresas sem retirar dos usuários o direito à informação e à manifestação.
2: Com edição de Paula Groba e trabalhos técnicos de Eliseu Caires, o Jornal do Senado fica por aqui. Acompanhe agora as notícias da Câmara dos Deputados. Boa noite.
1: Boa noite e até amanhã.
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14: Projeto proíbe propaganda sexual em eventos com crianças e adolescentes.
15: Avança a proposta que amplia políticas de acessibilidade no ensino superior.
14: Deputados analisam sugestões que regulamentam plataformas de conteúdo.
15: Boa noite. Continuamos hoje com o projeto de gravação de edições do jornal Câmara dos Deputados em emissoras da Rede Câmara de Rádio. Este programa está produzido diretamente da cidade de Parauapebas, com a participação do colega Francesco Costa, da Rádio Câmara de Parauapebas. Eu sou Márcio Aquilissardi, bem-vindo, Francesco.
16: Boa noite, Márcio. Obrigado, Márcio. Uma honra profissional participar da apresentação desta edição do jornal Câmara dos Deputados, dentro da Voz do Brasil. Vamos agora às notícias da Câmara dos Deputados. Eli Borges, do Republicanos, do Tocantins, celebra a retirada de pauta do projeto que trata liberdade democrática e religiosa nas plataformas digitais. Segundo o deputado, a proposta poderia restringir a liberdade de expressão.
17: Esse PL 2630 de 2020, ele faria um ataque muito forte nas plataformas digitais, que a partir disto, as plataformas não poderiam fazer determinadas divulgações. Por exemplo, não poderia, a sociedade não poderia questionar ministros do Supremo, não poderiam questionar o presidente da República, porque as plataformas serão vigiadas num colegiado que viriam de setores do governo.
15: Eli Borges observa ainda que a proposta comprometia a liberdade religiosa, que considera um direito fundamental. O deputado destaca que a mobilização da bancada evangélica foi fundamental para a retirada do projeto de pauta.
14: Maurício Neves, do PP de São Paulo, quer proibir órgãos públicos e empresas de contratar ou patrocinar serviços de pornografia com recursos próprios ou dinheiro proveniente de repasses governamentais. O texto veta ainda parcerias e incentivos públicos para plataformas de conteúdo adulto.
15: Maurício Neves explica que o projeto impede o uso de verbas institucionais para financiar conteúdos sexualmente explícitos. O texto prevê ainda multas, perda de benefícios fiscais e impedimento de contratar com o poder público para empresas que descumprirem as regras.
13: Meio ambiente.
14: Silvio Costa, filho do Republicanos de Pernambuco, apoia a criação de uma CPI para investigar, apurar casos de crueldade contra animais. A ideia é investigar também o uso de plataformas digitais para divulgar ou incentivar esse tipo de crime.
15: A comissão deve ainda identificar possíveis grupos organizados, avaliar falhas na apuração desses crimes e discutir medidas para fortalecer a proteção aos animais. Segundo Silvio Costa Filho, o objetivo é combater a violência, sem tratar da regulamentação da liberdade de expressão nas redes sociais.
13: Segurança Pública.
14: Sargento Faú, do PL do Paraná, é autor do projeto de lei que permite à polícia e ao Ministério Público acessar o monitoramento de presos com tornozeleira eletrônica. De acordo com o deputado, o objetivo é agilizar investigações e evitar a prática de novos crimes.
18: Para te dar um exemplo, um crime acontece, um homicídio acontece em determinado local. Para saber se uma pessoa que é suspeita passou por ali ou não, e essa pessoa usa tornozeleira eletrônica, é preciso de uma ordem judicial. Isso pode atrasar em muitas horas a obtenção dessa informação. O meu projeto permite que policiais e o Ministério Público ali mesmo já tenham dados junto ao centro de monitorização para poder saber se aquele criminoso passou ali.
15: Na opinião de Sargento Faur, o projeto facilita o trabalho policial ao permitir consultas mais rápidas sobre a localização e os trajetos registrados pelas tornozeleiras. O projeto foi aprovado pela Câmara e agora tramita no Senado, onde o deputado articula apoio para a votação do texto.
14: Dal Barreto, do União da Bahia, defende a aprovação de projetos que impõem novas restrições a condenados por sexuais contra crianças e adolescentes. O texto prevê áreas de afastamento para impedir a aproximação das vítimas e de locais frequentados por menores.
15: Dal Barreto afirma que o principal objetivo é reduzir o risco de novos crimes após a saída da prisão. A proposta proíbe o contato digital com menores de 14 anos e o exercício de atividades profissionais voltadas a jovens dessa faixa etária.
13: Justiça.
14: Avança na Câmara. Projeto que proíbe propagandas com apelo sexual em eventos de livre acesso a crianças e adolescentes. A repórter é Silvia Munhato.
19: A Comissão do Esporte da Câmara dos Deputados aprovou proposta que proíbe a exibição de propagandas com apelo sexual, erotização ou conteúdo sexualmente explícito em eventos esportivos ou recreativos de livre acesso ao público. A regra também vale para as transmissões desses eventos. O texto foi aprovado na versão sugerida pela relatora, deputada Helena Lima, do PSD de Roraima, para um projeto de 2003 e outros 91 projetos analisados em conjunto. Enquanto o texto original proibia anúncios com apelo sexual em todos os meios de comunicação, a relatora limitou a medida aos ambientes esportivos e recreativos. Para ela, a medida protege o público vulnerável sem criar regras que prejudiquem a liberdade de expressão.
20: Criança tem que viver a infância, adolescente precisa ser protegido em sua fase de desenvolvimento. Quando esse conteúdo aparece em estádio, em evento e na TV ou na internet, ele chega a milhões de pessoas, inclusive a menores de idade. Então ela ajuda a proteger os pais irresponsáveis. E ela também cobra a responsabilidade de quem anuncia, de quem organiza e também quem transmite esses eventos.
19: Pela legislação atual, programas de TV e espetáculos precisam exibir a classificação indicativa por idade, mas as peças publicitárias não passam por classificação. Pela medida, o descumprimento da regra será considerado publicidade abusiva. Com isso, as empresas infratoras sofrerão as punições administrativas e civis que já existem na legislação de proteção do consumidor e de crianças e adolescentes. O projeto que proíbe a exibição de propagandas com apelo sexual em ambientes de livre acesso ao público será analisado pelas comissões de comunicação e de Constituição e Justiça. Em seguida, será apreciado pelo plenário. Da Rádio Câmara de Brasília, Silvia Minhá.
13: Trabalho.
15: Mauro Benevides Filho, do União do Ceará, apoia a proposta de emenda à Constituição que reduz de 44 para 36 horas semanais a jornada de referência para o piso da enfermagem. Segundo o deputado, a mudança aumenta a complementação paga porque o cálculo passa a considerar uma jornada menor.
21: Qual é o benefício? O valor remuneratório de complementação financeira que eles recebem hoje sobre 44 horas, vamos dizer, R$ 700, R$ 800, com a redução para 36 horas, esse benefício vai aumentar para 1.200, 1.300, ou seja, é um impacto direto na remuneração, vai estimular mais ainda a enfermagem brasileira, a todo um acompanhamento da enfermagem comigo aqui na Câmara dos Deputados, aqui no Congresso Nacional, e eu, portanto, apresentei a emenda constitucional 127, que encontrou 10,6 bilhões de reais para pagar o piso da enfermagem em todo o território brasileiro.
16: Mauro Benevides Filho relata que a proposta previa inicialmente uma jornada de 30 horas, mas foi ajustada para 36 horas para reduzir o impacto financeiro. A mudança já foi aprovada pela Comissão de Constituição e Justiça do Senado e aguarda a inclusão na pauta de votações do plenário.
13: Economia.
15: Jefferson Campos, do PL de São Paulo, pede a votação da proposta que reformula a cobrança do IPVA e impõe teto de gastos para órgãos públicos. O texto limita a alíquota do IPVA a no máximo 1% do valor venal do automóvel e passa a calcular o imposto com base no peso do veículo.
16: A proposta também estabelece limites orçamentários para despesas com publicidade institucional e fixa um teto para os gastos do Poder Legislativo e dos Tribunais de Contas. Segundo Jefferson Campos, a medida busca garantir maior responsabilidade fiscal na administração pública.
15: Paulo Litro, do União do Paraná, defende o projeto que aumenta de 81 mil para 130 mil reais o limite de faturamento do microempreendedor individual. A mudança permite que pequenos empreendedores ampliem a receita sem perder o enquadramento como MEI.
16: A proposta, que tem o apoio de Paulo Litro, também amplia de 1 para 2 o número de empregados que podem ser contratados pelo microempreendedor. Cada funcionário deverá receber um salário mínimo ou piso salarial da categoria profissional.
15: Beto Preto, do PSD do Paraná, quer extinguir o conselho que hoje analisa recursos de empresas e contribuintes contra cobranças de impostos federais. Ele explica que esses casos passariam a ser julgados diretamente pela Justiça Federal, inclusive os processos que já estão em andamento.
16: Para Beto Preto, a mudança reduz a morosidade, aumenta a segurança jurídica e evita a duplicidade de julgamentos entre a esfera administrativa e judicial. O deputado acredita que a proposta preserva o contraditório
14: a ampla defesa e o devido processo legal dos contribuintes.
13: Agricultura.
15: Tião Medeiros, do PP do Paraná, apoia o projeto que garante indenização a produtores rurais por perdas de produtos perecíveis causadas por interrupções no fornecimento de energia elétrica. A proposta obriga as concessionárias a analisar o pedido de ressarcimento em até 30 dias.
14: Tião Medeiros argumenta que apagões e oscilações na rede provocam prejuízos recorrentes no campo, com perda de leite, peixes, vacinas e alimentos refrigerados. Segundo ele, a medida reforça a responsabilidade das distribuidoras e incentiva um serviço mais eficiente nas áreas rurais.
13: Ciência e tecnologia.
15: Altineu Cortes, do PL do Rio de Janeiro, sugere a criação de uma frente parlamentar em defesa do Programa Espacial Brasileiro. De acordo com o deputado, o objetivo é impulsionar projetos voltados ao fortalecimento do setor espacial e da inovação tecnológica no país.
14: Altineu Cortes acredita que o colegiado pode contribuir com a estabilidade orçamentária para as ações da Agência Espacial Brasileira. Para ele, o desenvolvimento de áreas como telecomunicações e monitoramento climático reforça a soberania nacional.
13: Esporte.
15: Vinícius Gurgel, do PL do Amapá, destaca a aprovação na Câmara de projeto que cria o regime especial de tributação para associações desportivas, sem fins lucrativos. O texto enviado ao Senado estabelece cobrança unificada de tributos com alíquota de 5% sobre a receita bruta.
14: Vinícius Gurgel ressalta que a medida estimula o financiamento de modalidades olímpicas e paralímpicas. As entidades que investiram continuamente em pelo menos 6 modalidades poderão abater parte desses gastos nos tributos devidos.
13: Educação.
15: Alice Portugal, do PCdoB da Bahia, comemora a aprovação na Câmara de projeto que proíbe cursos de graduação à distância na área da saúde e de educação física. A deputada considera que a formação desses profissionais exige atividades práticas e contato direto com pacientes e equipamentos.
0: É possível formar um contador, até um licenciado para ensinar nas diversas regiões longínquas desse país à distância, contanto que sejam cursos com controle, com aulas semipresenciais, com monitoria. Mas em saúde é algo difícil, porque como ensinar a um enfermeiro como aplicar um injetável no quadrante superior do glúteo esquerdo à distância? Como saber sem tocar para o aprendizado? As tecnologias em saúde são extremamente dinâmicas e complexas, e é preciso que o estudante tenha contato direto com a evolução dessas tecnologias.
14: Alice Portugal avalia que a mudança contribui para melhorar a qualificação dos profissionais que atendem a população. Ela alerta que o alto número de matrículas à distância em cursos que exigem laboratórios e contato com tecnologias pode comprometer a formação dos profissionais.
13: Comissões.
15: Uma aprovada na Comissão de Educação da Câmara prevê a divulgação de dados sobre estudantes com deficiência no ensino superior. A ideia é aperfeiçoar as políticas públicas de inclusão e acessibilidade. A repórter Mônica Tati tem os detalhes.
4: Proposta aprovada pela Comissão de Educação da Câmara dos Deputados quer melhorar informações sobre estudantes com deficiência no ensino superior. O projeto determina a coleta e a divulgação sistemática de dados sobre o acesso, a permanência, a conclusão e a evasão de pessoas com deficiência nas universidades. O relator na Comissão de Educação, o deputado Ismael, do PL de Santa Catarina, destacou que o INEP, o Instituto Nacional de Estudos e Pesquisas Educacionais Anísio Teixeira, já realiza o levantamento dessas informações, mas falta uma sistematização específica para esses dados.
22: Na sinopse estatística da educação superior, anualmente publicada pelo INEP, já se encontra informações sobre o número de matrículas em curso de graduação das pessoas com deficiência por sexo e tipo de deficiência em cada município brasileiro. Não há, contudo, especificação por instituição de educação superior ou o cálculo de indicadores de permanência, conclusão e evasão, embora nos questionários do referido censo sejam coletados dados por aluno, curso e instituição que permitam esse detalhamento.
4: O deputado Ismael ressalta que a abrangência dos dados do censo é ainda maior do que a prevista no projeto original, pois inclui todas as instituições de educação superior, públicas e privadas, e não apenas as universidades federais e estaduais. No entanto, falta a organização desses dados para auxiliar na criação de políticas inclusivas. O deputado propôs que não seja criada uma nova lei, mas que as obrigações da União na divulgação dos dados referentes ao ensino superior sejam incluídas no capítulo do Estatuto da Pessoa com Deficiência, que trata do direito à educação. As informações divulgadas deverão subsidiar o planejamento, a implementação, o monitoramento e a avaliação de políticas públicas governamentais voltadas para a inclusão e acessibilidade. A proposta, que dispõe sobre a coleta e a divulgação de dados de pessoas com deficiência no ensino superior, ainda será analisada pelas comissões de defesa dos direitos das pessoas com deficiência e de Constituição e Justiça. Se for aprovada, segue para a apreciação do Senado. Da Rádio Câmara de Brasília, Mônica Tati.
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6: Direitos Humanos.
16: Acácio Favacho, do MDB do Amapá, apresentou o projeto que obriga companhias aéreas a conceder desconto mínimo de 80% na passagem de quem precisa viajar por motivo de morte de um familiar. A tarifa humanitária vale para deslocamentos destinados a velório ou sepultamento.
23: A proposta de Acácio Favacho também assegura a remarcação sem multa, crédito ou reembolso integral quando o falecimento ocorrer antes da viagem. O parlamentar afirma que as medidas diminuem as barreiras enfrentadas pelo passageiro durante o período de luto.
6: Saúde.
16: Projeto de Kleber Verde, do MDB do Maranhão, assegura aos pacientes e seus responsáveis o acesso integral a informações sobre medicações administradas na rede de saúde pública e privada. A proposta exige o detalhamento de dados como lote, dosagem, validade e nome do profissional responsável.
23: De acordo com Kleber Verde, casos de urgência e UTI deverão contar com a presença de ao menos 2 profissionais de enfermagem para aplicação de medicamentos. Na visão dele, a medida busca evitar fraudes, erros e tragédias no ambiente hospitalar.
16: Eunício Oliveira, do MDB do Ceará, apoia o trabalho da Frente Parlamentar em defesa da Política Nacional de Plantas Medicinais e Fitoterápicos. O deputado informa que o objetivo do colegiado é incentivar pesquisas.
23: A iniciativa também visa apoiar a produção e ampliar o uso de plantas medicinais e fitoterápicos na saúde pública. No entendimento de Eunício Oliveira, a Frente Parlamentar contribui para o aproveitamento sustentável da biodiversidade brasileira e para o fomento à agricultura familiar.
16: Termina agora esta edição especial do Jornal Câmara dos Deputados, produzida e apresentada pela Rádio Câmara de Brasília, em parceria com a Rádio Câmara de Parauapebas, integrante da Rede Câmara de Rádio.
23: Eu agradeço ao Francesco e a toda a equipe da Câmara de Vereadores de Parauapebas pelo excelente trabalho conjunto.
16: Obrigado à Câmara dos Deputados por esta oportunidade. Esse programa teve trabalhos técnicos de Everson Urani e apresentação de Márcio Aquilissade e Francesco Costa. Boa noite.
23: Muito boa noite. O Jornal Câmara dos Deputados volta amanhã. Você fica agora com o Minuto do TCU.
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1: Que essa mãe atende, Agão?

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Ô de casa, bom dia, sejam bem-vindos à sua Continental FM, depois de uma madrugada cheia de muita música. Eu, Kleber Massaneiro, tô chegando agora para ficar junto com você nessa sua manhã, manhã bem cedinho de terça-feira. Hoje é dia 15 de setembro. De agora em diante, a gente está indo pro finalzinho do mês de setembro, segunda quinzena do mês de setembro chegando, e daqui para frente só para trás. Eu sempre digo essa frase que eu acho muito divertida. Bom dia, cabrinha. Bom dia, meu galinho. Pode acordar meia dúzia aí. Eu acho divertida essa frase, dizer que daqui pra frente só pra trás, porque o fim do ano, onde é que é o final das coisas? O final não fica sempre lá pra trás? O final não é sempre lá atrás? Então, lá atrás é o final, lá na frente é o começo, né? Lá atrás é o final. Não é assim que funciona? Então o final do ano tá lá pra trás. Então daqui pra frente, só pra trás, entendeu, galinha? Cabrinha, desculpa. Brincadeirinhas à parte, gente, o nosso final do ano já tá chegando por aí. Daqui a pouquinho teremos as eleições, menos de um mês para as eleições. Depois vem festas de outubro em Santa Catarina. Aí depois ainda vem o segundo turno das eleições. Aí já vai ser Natal e Ano Novo. E a gente já vai estar enfeitando nossa casa com presépios, árvores de Natal e por aí vai, né? Final do ano já tá chegando e a gente já tem que começar a se preparar, né? Para as festas de final de ano. Tem que antecipar tudo direitinho, porque senão quando chega no final do ano, faltou dinheiro, falta o planejamento, faltou tudo, né? Mas nós estamos aqui para ajudar você. Hoje, então, manhã de terça-feira, dia 15 de setembro. 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E agora então a gente já vai direto para a primeira música de hoje. Já passamos pela abertura do programa e a gente vai agora com a primeira música de hoje do de casa. João Mineiro e Marciano, Viola Está Chorando.

0: Continental, trazendo aqui Leandro e Leonardo com O Lutador. Essa é a programação do O de Casa, que traz sempre pra você essa música mais antiga, pra gente relembrar Leandro e Leonardo, bem antiga, claro. Estamos relembrando com você também música do Sérgio Reis, nós e o João Mineiro e Marciano, Viola Está Chorando, lá no comecinho do bloco nessa nossa manhã. Manhã de terça-feira, mais fria, geladinha, né? O inverno parece que tá ganhando força de novo, né? Embora já estamos quase na primavera, hein, gente? É verdade, estamos no inverno ainda, mas a primavera tá logo ali apontando no leste, ó. A primavera começa dia 22 agora de setembro, às 9:05 da noite. Esse é o horário exato em que começa a primavera. Você entende por que que tem horário para começar a primavera? Você entende por quê? Porque tudo depende do movimento de rotação da Terra ao redor. Aliás, é a rotação, ela gira em si mesmo, da translação, do translado da Terra ao redor do Sol, né? O movimento de translação da Terra. Tudo depende disso no momento exato em que ela chega num ponto, né, que vai acontecer o solstício de primavera. E aí a gente vai ter então a entrada da primavera. Bom, eu vou falar isso mais pra frente ainda, quando chegar mais perto da primavera, explicando direitinho, mas é um troço que explicar no rádio fica meio estranho, assim. O bom é quando você está vendo a figura, entendendo, né, como é que funciona tudo direitinho. Quando a Terra fica dando um movimento de translação da Terra, é o movimento que a Terra leva, né, pra dar uma volta ao redor do Sol, é o caminho que a Terra percorre pra dar uma volta ao redor do Sol. Mas deixa isso estar mais pra frente, né, cabrinha? Pra que enrolar a cabeça de todo mundo nessa hora da manhã, né? Que nada, vamos tomar nosso cafezinho, tomar o chimarrão, vamos curtir a boa música e deixa isso mais pra perto quando chegar ali o dia 22, que é o dia que começa a primavera, 9:05 da noite. Intervalo e a gente já volta. Ou de casa, entrar e ficar à vontade, curtir boa música, tomar um cafezinho com a gente, claro, e ficar aqui na sua Continental.
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4: Continental FM 5:23.
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0: Ô de casa na Continental, nosso segundo bloco fecha com Chitãozinho e Chororó e Os Rastros na Areia, participação da Roberta Miranda. Bloco bacana, hein? Teve também o Tonico Tinoco, teve Christian e Ralph, trio Parada Dura com Avenida Central, só grandes cantores, grandes nomes que passam aqui pelo nosso Ô de Casa, pra gente acordar de bem com a vida, acordar bem a nossa manhã, né? Com grandes nomes, grandes músicas. A gente vai passando pelo seu rádio, levando só coisa boa pra você curtir. E você aí de boa também, né? Já acordou, já levantou, de repente tá aí ainda levantando, se dando aquela espreguiçada boa de manhã, o dia nem clareou ainda e você tá aí, né? Já curtindo a programação da Continental, já tomando aquele chimarrão, sentado naquela cadeira de balanço, às vezes pertinho daquele fogão a lenha, pra dar aquela esquentadinha nessa manhã fria, manhã gelada de inverno. Tivemos uns dias que não estavam tão frios, mas agora bateu um friozinho de novo, né? Maravilha. Eu gosto. Quando o clima tá friozinho assim, pra mim é uma maravilha, né, cabrinha? Você não gosta, cabrinha? Mas você tem um monte de pelo aí, né, cabrinha? Você é cabra, não é ovelha, né? Tem isso tem a ver também, é verdade. Eu vou agora pro nosso intervalo e a gente já vai voltar pra fechar daqui a pouco a primeira hora do Ô de Casa.
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0: 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Bom dia.
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0: Ô de casa, primeira hora fechando com Edson Hudson, Bye Bye Tristeza. Essa música é uma regravação mais recente de uma antiga música da Sandra de Sá. Na época era Sandra Sá o nome dela, depois ela mudou pra Sandra de Sá. Tá aí a música Bye Bye Tristeza. Não adianta chorar, não precisa chorar. A gente ouviu também que é mais a Roberta Miranda, Majestade, o Sabiá e João Paulo e Daniel com a música Louco de Desejo. Eu acabei me perdendo, né, na letra da música do Bye Bye Tristeza, não precisa chorar, mas que é isso que ela canta, né? Já tomei por fora já. É, deve ser porque eu já tô meio sonolento ainda da manhã. Fechamos a primeira hora do de casa, meu cafezinho tá aqui, que tá uma maravilha. Eu acho que tá faltando é isso. Tá faltando eu tomar um golinho desse meu café aqui pra dar uma despertada aqui agora. Vamos tomar um cafezinho comigo? Você me acompanha, galinho? Boa, meu galo. É, o café tá uma delícia mesmo. É um cafezinho com biscoitinho de manhã, com uma bolachinha. Oh, maravilha, não tem nada melhor, né? Melhor do que isso é só deixar o rádio ligado na Continental para curtir o nosso papo, curtir a nossa música de todas as manhãs. 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Bom dia para todo mundo, Kleber Massaneiro com você e a gente vai agora pro intervalo. Mas antes do intervalo, nós temos a oração da manhã aqui na Continental. Para todos, um bom dia.
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2: 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Bom dia, queridos irmãos e irmãs. Hoje, quarta-feira, dia de Nossa Senhora das Dores. Ao pé da cruz estava Maria. Ela não abandonou Jesus. Da mesma forma, Nossa Senhora, hoje invocada sob o título de Nossa Senhora das Dores, nunca se apartará do nosso Calvário. Nos ajude, Mãe. Em nome do Pai, do Filho e do Espírito Santo. Amém. Senhor Jesus, por tuas chagas fomos curados. Por tua cruz fomos libertados. Jesus, no início deste dia, eu venho pedir a vós, Senhor, que em vosso próprio corpo levou nossos pecados ao madeiro, a fim de que morrêssemos para os pecados e vivêssemos para a justiça. Por tuas chagas fomos curados. Jesus, pela cruz bendita, nós vos pedimos: dai-nos a graça de viver os frutos da tua redenção. Jesus, dai-nos a graça de viver hoje os frutos da tua redenção. Salve, ó cruz, doce esperança, concede aos réus remissão. Dai-nos o fruto da graça que floresceu na paixão. Louvor a vós, ó Trindade, fonte de todo perdão. Aos que na cruz foram salvos, dai a celeste mansão. Ó Santa Cruz bendita, no início deste dia, ajudai-me a levar firme a minha cruz. Ó Santa Cruz, instrumento de morte e de castigo, mas que pelo sangue redentor se tornou sinal de nossa salvação. Jesus, contigo quero viver, contigo quero morrer, para contigo ressuscitar. Jesus, dai-nos a graça de viver hoje os frutos da tua redenção. Pai nosso, que estais no céu, santificado seja o vosso nome, venha nosso vosso reino, seja feita a vossa vontade, assim na terra como no céu. O pão nosso de cada dia nos dai hoje, perdoai-nos as nossas ofensas, assim como nós perdoamos a quem nos tem ofendido, e não nos deixeis cair em tentação, mas livrai-nos do mal. Amém. Nossa Senhora das Dores, ajude-me a viver, dai-me forças para saber sofrer. Nossa Senhora das Dores, ajudai-me nas tribulações, que eu possa carregar a minha cruz como Cristo, o teu filho amado, fez. Amém. Bom dia a todos.

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0: Continental, a rádio de todas as gerações. Nesse bloco, Bruno e Marrone, tchau amor, essa música é bom para levantar o astral de manhã, né, cabrinha? Opa, não é que eu tô dando tchau pra amor nenhum não, mas é bom a gente levantar o astral, já começar de manhã com tudo e mais um pouco. Teve aqui o Xalala com Léo Magalhães, Gino e Geno, Mulher Canhota, só música boa, mas agitada agora pra você acordar muito bem junto com a gente. Canta, galinho, porque tá na hora, tá na hora, tá na hora de acordar. Tá na hora de levantar, se espreguiçar, ir para o trabalho que começa daqui a pouco. Se você não levanta cedo, esse friozinho, daqui a pouco você tá todo encarangado. Aí quando vê, não vai conseguir tomar banho, não vai conseguir tomar café, se ajeitar. Tudo por causa daquele 5 minutinhos a mais que você quis ficar na cama. O cara pensa assim, eu só vou ficar mais 5 minutinhos. 5 minutinhos viram 10, viram 15, viram 30. Daqui a pouco virou 1 hora, né, galinho? E lá tem que o galinho cantar de novo pra acordar todo mundo. E hoje é um dia especial, porque hoje, dia 15 de setembro, é o dia do cliente hoje, né? Hoje é o dia do cliente, 15 de setembro, é o dia nacional do cliente. Você trabalha com clientes, você tem clientes, quase todo mundo trabalha, faz algum serviço, alguma coisa que você faz, é para o seu cliente, né? A gente faz trabalhos para o nosso cliente. Quem é o nosso cliente aqui da rádio? Nós temos dois tipos de clientes aqui na rádio. Nós temos os clientes que são os anunciantes, né? Que fazem o intervalo comercial, que pagam o intervalo comercial aqui na rádio, e temos você que é nosso ouvinte, que é o nosso cliente principal, né? Porque não adianta nada eu ter um comercial se eu não tenho para quem anunciar, não é? Não adianta nada eu ter ouvintes na rádio e não ter conteúdo para ele. Por isso que nós temos ouvintes. Uma rádio, como quando ela serve bem o seu ouvinte, o seu cliente, com boas músicas, bons conteúdos, é uma rádio que mantém uma boa audiência. E quando a rádio tem uma boa audiência, ela tem o quê? Um bom faturamento de outros clientes, os clientes que fazem os comerciais, não é verdade? E é justamente através desses clientes agora que eu quero convidar você para ficar junto na Continental e ouvir quem são os nossos clientes comerciais da programação, porque hoje é o dia do cliente. Eu vou pro intervalinho, então ouça aqui os nossos clientes e eu já volto já já com mais música.
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0: calor de casa. E aqui na Continental, trio Parada Dura com o Irmão da Estrada, mais uma do trio. Trio Parada Dura. Quando tem dois, a gente chama de dupla, né? Dupla sertaneja. Quando tem três, é trio sertanejo. Trio Parada Dura e é o trio sertanejo. São três vozes cantando ali, por isso que é trio Parada Dura. Bacana isso, pensar nisso, né, Cabrinha? E quando são quatro, como é que a gente chama, hein? A gente chama de quadrilha? Chama de quadrilha, Cabrinha? Não, é quarteto, né? Quarteto Parada Dura, que é o trio, no caso. A gente ouviu Zezé de Camargo e Luciano e também Rick Renner com Coisa de Deus. Lembrando do Zezé de Camargo e Luciano com a música Quatro Estações. Estamos quase chegando ao finalzinho, mais 10 dias de inverno ainda e já já nem 10 dias, né? Mas uma semana de inverno, daqui a pouco já estaremos na primavera e o tempo urge e o tempo voa. Esse inverno foi gostoso. Não foi muito frio, mas também não foi um inverno que nos deixou assim batendo queixo. Teve dias frios? Teve, tem que ter, né? Mas também nem todos os dias foram tão frios assim. Hoje tá friozinho, tá gostoso, mas bem lembrando que hoje é um dia de inverno, mas a gente vai agora pro intervalo, pro último bloco da nossa manhã do Hoje Casa Continental. E eu convido você para continuar junto com a gente aqui na Continental. Essa é a rádio de todas as gerações, incluindo a sua geração também.
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Encerrando a programação do De Casa de hoje com Rick Renner na cara do meu coração. Rony Rangel e Chitãozinho Chororó no Rancho Fundo, um clássico pra gente fechar o primeiro, não, o último bloco do nosso O De Casa da Continental. Foi a primeira música, foi do Chitãozinho e Chororó, isso que eu tinha na minha cabeça aqui. Mas quero agradecer a cada um de vocês, a nossa cabrinha que tava aí cantando, Galinho. Acordando mais um aí, né, Galinho? Tá na hora de levantar, tá na hora de levantar. A gente não vai se atrasar aí pro seu trabalho, hein? Daqui a pouco, 8 horas, o comércio já está em polvorosa, 1000 por hora. Conforme amanhã vai chegando, mais gente vai curtindo a programação, vai estando na rua, vai estar no seu carro, na sua casa, no seu trabalho, no seu caminhão, viajando, passeando e curtindo a programação aqui do O De Casa da Rádio Continental FM. 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Vou fechando por aqui então o De Casa, tô de volta com você daqui a pouquinho, 8 horas da manhã. Vem aí a propaganda eleitoral gratuita e daqui a pouquinho tem o nosso jornal Continental News. Tá bom, gente? 8 horas eu tô de volta com você aqui na Manhã Continental. Um beijo grande, até lá.

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6: Cinco minutos faltando para as 8 horas da manhã. Bom dia para você, está no ar mais uma edição do Continental News. Hoje, terça-feira, dia 15 de setembro de 2026, com a força e parceria de Tipificar de Qualidade Inspecionada. STF decide hoje se abre investigação formal contra Alexandre de Moraes. SUS disponibiliza a nova vacina contra pneumonia e meningite para idosos. E ainda, texto que transforma o programa Move Brasil em lei é sancionado. Tudo isso e muito mais agora aqui na nossa programação. 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
6: Continental News, bom dia. Temperatura nesse momento de 15 graus, máxima de 22, mínima de 6, sem previsão de chuva para esta terça-feira. STF decide hoje se abre investigação formal contra Moraes. Pedro Lacerda com os detalhes.
7: Começa logo mais às 10 horas da manhã desta terça-feira a sessão plenária extraordinária do Supremo Tribunal Federal, marcada para definir se será aberta uma investigação formal contra o ministro Alexandre de Moraes. Os ministros vão analisar o relatório da Polícia Federal que aponta supostos vínculos entre Moraes e o ex-banqueiro Daniel Vorcaro, preso desde março na Operação Compliance Zero, que apura fraudes na liquidação do Banco Master. Pelo rito definido pela presidência da corte, a sessão será aberta com a leitura e aprovação da ata da sessão anterior do tribunal. O presidente do Supremo, Edson Fachin, e relator do caso, vai chamar o processo para julgamento. Ele vai ler o relatório e delimitar o que será julgado, abrindo espaço para a manifestação da Procuradoria-Geral da República e eventuais sustentações orais. Em seguida, Fachin vai apresentar seu voto. Depois dele, votam os outros ministros, na ordem prevista pelas sessões plenárias no STF, do integrante mais recente da corte ao mais antigo. Ao final do julgamento, o resultado vai ser proclamado pelo presidente Edson Fachin. O caso chegou ao plenário depois que o ministro André Mendonça, relator do inquérito do Master, tornou público um documento com mensagens e contratos que envolveriam o banco e o escritório de advocacia de Viviane Barsi, esposa de Alexandre de Moraes. Em resposta, Moraes acusou Mendonça de abuso de autoridade no âmbito do inquérito das fake news e pediu que a conduta do colega fosse avaliada pela corte, enquanto os ministros Cristiano Zanin e Gilmar Mendes cobraram acesso de todos os ministros aos dados do celular de Vorcaro. O Supremo Tribunal Federal não informou se Alexandre de Moraes poderá participar da sessão. A presença de Dias Toffoli também não está confirmada. No início deste ano, Toffoli se declarou impedido de participar de julgamentos sobre o caso Master. A sessão terá transmissão ao vivo pela TV Justiça e pelo canal do STF no YouTube. Da Rádio Nacional em Brasília, Pedro Lacerda.
6: SUS disponibiliza nova vacina contra pneumonia e meningite para idosos. Gésio Passos com os detalhes.
8: Uma nova vacina contra pneumonia e meningite já está disponível pelo SUS para pessoas com 85 anos ou mais. O Ministério da Saúde passou a disponibilizar neste mês de setembro a vacina Pneumo 20, ou pneumocócica 20 valente conjugada, ampliando a proteção contra a doença pneumocócica. As infecções pela bactéria que provoca essa doença tendem a apresentar maior gravidade, risco de complicações e taxas de mortalidade mais elevada com o avançar da idade. Além das consequências respiratórias, a doença pode provocar comprometimentos cardíacos, renais e do sistema nervoso central. A vacinação é importante para prevenir a doença que pode avançar para pneumonia e meningite. Segundo o Ministério da Saúde, a meta é imunizar 90% das pessoas com mais de 85 anos no país. Quem quiser receber a vacina nas unidades de saúde deve apresentar um documento que comprove a idade sem necessidade de prescrição médica. O Ministério da Saúde prevê a ampliação da vacinação para outras faixas etárias de forma gradativa, de acordo com critérios de vulnerabilidade e risco. Da Rádio Nacional em Brasília, Gésio Passos.

0: 20 minutos faltando para as 8 horas da manhã. Bom dia para você. Texto que transforma o programa Move Brasil em lei é sancionado. Gésio Passos com os detalhes.
1: O projeto de lei que estabelece crédito para financiamento de carros e motos para motoristas de aplicativo e taxistas foi sancionado nesta segunda-feira pela Presidência da República. O texto transforma em lei o programa Move Brasil. A medida permite financiamento de veículos de até 200 mil reais, motos de até 165 cilindradas ou 7.500 watts e bicicletas elétricas de até 1.000 watts. Os veículos precisam ser novos e produzidos no país. O ministro do Planejamento, Bruno Moretti, destacou a amplitude do Move Brasil para a sociedade e para a economia.
2: Aqui é um programa que ele combina a dimensão ambiental pela renovação de frota, a dimensão social, porque isso é o aumento de bem-estar da trabalhadora e do trabalhador, e o aumento de produtividade, porque isso é um bem de capital, é um meio de trabalho, é um meio de vida desses trabalhadores. Então nós vamos ter resultados importantes na qualidade de vida e no aumento de produtividade desses trabalhadores.
1: O programa prevê um parcelamento de até 84 meses, além de uma carência de 6 meses para começar o pagamento. Os juros anuais são de 12,6% para homens e 11,5% para mulheres. Segundo o Ministério do Planejamento, já foram financiados 48 mil veículos pelo programa para taxistas e motoristas de aplicativo. 19 mil motos também foram vendidas para entregadores. O presidente Lula reforçou a importância de políticas públicas para essas categorias.
3: E quando a gente consegue fazer uma política pública que permite ao motorista de Uber, que pagava 4 ou 5 mil reais de aluguel do seu carro, ter um carro próprio, e além do patrimônio ser dele, ele está pagando quase a metade do que ele pagava antes, ou uma pessoa que comprava uma moto que pagava 1.000 e pouco de aluguel, e que agora ele tem uma moto sua, que vai pagar metade do que ele pagava, um pouco mais da metade, saber que ele está construindo um patrimônio, é tudo que o Estado pode fazer.
1: Os motoristas de aplicativo e entregadores devem ter cadastro ativo nas plataformas há pelo menos 6 meses para ter direito ao crédito. Uma nova regulamentação deve ser feita para incluir no programa vans de transporte escolar e utilitários para cargas. Da Rádio Nacional em Brasília, Gésio Passos.
0: A ANAC endurece regras para conter passageiros indisciplinados. O Samuel Gauri com os detalhes.
4: A partir desta segunda-feira, 14 de setembro, passageiros indisciplinados a bordo de aeronaves e nos aeroportos estarão sujeitos às novas regras da ANAC. A Agência Nacional de Aviação Civil determina, por exemplo, que a tripulação de aeronaves, como comissários de bordo, deve adotar formas progressivas de tratamento conforme a gravidade da situação durante o voo. Foi o que detalhou o presidente da ANAC, Thiago Chagas Firestein.
5: Primeiro, tem que orientar o passageiro, chama, tenta o diálogo verbal, tenta contê-lo de uma maneira humana, de uma maneira mais educada. Não dando certo, o tripulante, ele deve conter aquele passageiro. Conter é conter, né? Se precisar usar força física para conter, ele vai ter que usar força física para conter.
4: Segundo a ANAC, operar dispositivo eletrônico portátil durante o voo, quando isso for proibido, e não seguir as orientações das equipes de bordo ou de solo, são exemplos de condutas de indisciplina não graves. Um grau acima, mas ainda consideradas não graves, estão atitudes como causar tumulto, usar palavrões, fazer gestos obscenos, insultar outros passageiros e danificar objetos da aeronave ou de outro passageiro. Já para infrações consideradas graves ou gravíssimas, além das orientações e possível contenção do passageiro, as punições incluem multa de R$ 17.500 até a proibição de voar por 12 meses. E o passageiro não fica impedido apenas de viajar na companhia aérea onde ocorreu a indisciplina. A suspensão se estende aos voos domésticos das demais empresas. A regra só não vale para voos internacionais. Entre as condutas consideradas graves ou gravíssimas estão cometer violência física contra membro da tripulação e adulterar, danificar ou destruir dispositivos relacionados à segurança a bordo da aeronave. O ministro de Portos e Aeroportos, Tomé Franca, explicou que o foco da resolução não é punir os passageiros.
6: A resolução não tem um foco de punir, a resolução tem um foco de proteger, manter a segurança do transporte aéreo brasileiro. Porque às vezes o único comportamento desrazoável de uma única pessoa prejudica a tripulação, 150, 180 passageiros, e como a aviação é um serviço em rede, esse prejuízo às vezes é em cascata, em função de um cancelamento de um voo, de um atraso de um voo, prejudicando todo um sistema em função de uma ação isolada durante um voo.
4: De acordo com a ANAC, o regulamento garante ao passageiro o direito à ampla defesa e à contestação antes da decisão final sobre a punição. Mas a empresa aérea tem 5 dias para comunicar multas à ANAC para as medidas administrativas. E no caso de inclusão na lista de passageiros proibidos, a comunicação é imediata, com efeitos imediatos. Segundo a ABAR, a Associação Brasileira das Empresas Aéreas, em 2025 foram registrados mais de 1.700 episódios, quase 5 ocorrências por dia. O número representa um aumento de 66% em relação a 2024. Apenas este ano já foram reportados mais de 800 casos de indisciplina de passageiros. Da Rádio Nacional em Brasília, Oussama El Ghauri.
0: Presidenciáveis cumprem agendas de campanha pelo país. Gésio Passos com os detalhes.
1: Os candidatos à presidência da República tiveram agendas por todo o país nesta segunda-feira. Augusto Cury, do Avante, participou de evento na Assembleia Legislativa de São Paulo e depois teve reuniões de campanha. Hertz Dias, do PSTU, concedeu entrevistas para diversos veículos de imprensa e podcasts em São Luís, no Maranhão. Samara Martins, da Unidade Popular, realizou panfletagem em diversos pontos de Belo Horizonte, Minas Gerais. Clariana Barão, do Democracia Cristã, falou com a imprensa nesta segunda-feira. A Rádio Metrópole de Cuiabá, Mato Grosso, a candidata defendeu a educação profissionalizante.
7: Nós temos o dado absurdo de que 38 crianças dão à luz nesse país por dia. Então nós somos o quarto país no mundo no casamento infanto-juvenil. A gente vê essas campanhas do Afeganistão que são absurdas, mas o Brasil vive isso todo dia. Então nós só vamos transformar essa realidade com o estudo. E eu pretendo ampliar isso para os cursos técnicos de ensino médio, a partir de convênios, como já existe, já entregar essa turmada, essa gurizada pro mercado de trabalho, tirá-los das ruas.
1: Flávio Bolsonaro, do PL, participou de uma motossiata seguida de comício em Belém, no Pará. Edmilson Costa, do PCB, participou de caravana em São Sebastião, São Paulo. Wilson Grassi, do Democrata, concedeu entrevista para a Rádio Líder FM de Pernambuco. Renan Santos, do Missão, e Romeu Zema, do Novo, participaram de um debate no canal de YouTube Matias TV. Ronaldo Caiado, do PSD, cancelou a participação prevista nesse evento. O presidente Lula, do PT, e Rui Costa Pimenta, do PSO, não divulgaram a agenda pública de campanha nesta segunda-feira. Da Rádio Nacional em Brasília, Gésio Passos.
0: Chuvas que levaram 18 municípios a decretar emergência em Santa Catarina tiveram influência do El Niño, avalia a Defesa Civil. Os detalhes com Cadu Reis.
8: 18 municípios de Santa Catarina decretaram situação de emergência por conta das chuvas registradas na última semana. O fenômeno, impulsionado por um ciclone extratropical no oceano, impactou especialmente o meio oeste, oeste e planalto norte catarinense. Ao todo, 62 cidades sofreram ocorrências como alagamentos e deslizamentos, e mais de 470 pessoas ficaram desabrigadas ou desalojadas até esta segunda-feira, de acordo com balanço apresentado pela Secretaria de Estado da Proteção e Defesa Civil. O meteorologista da instituição, Caio Guerra, analisa que o episódio teve influência do fenômeno climático El Niño.
9: A gente pode sim olhar para esse episódio e falar que ele é reflexo do El Niño, mas não isoladamente. Quando a gente fala do fenômeno El Niño, a gente pensa numa influência a longo prazo. A gente vê o El Niño bem intenso, a atmosfera já está diferente por conta dele, então a gente sabe que as chuvas vão ser mais frequentes aqui no sul do Brasil, principalmente agora ao longo da primavera, né, que são os próximos meses, setembro, outubro e novembro. O El Niño, ele tem uma influência muito significativa significativa e faz com que as chuvas sejam mais frequentes. Então, olhando só para esse evento, você não vai falar, ah, esse evento é o El Niño, né? Mas quando a gente olhar ao longo do mês de setembro, ao longo do mês de outubro, e verificar que realmente as chuvas foram acima da média, foram mais frequentes, as tempestades mais intensas, aí sim a gente vê o conjunto da obra toda e a gente diz com toda certeza que o El Niño teve influência.
8: Em Tangará, no meio oeste de Santa Catarina, foram registrados 120 milímetros de chuva em 24 horas, conforme a Secretaria de Estado da Proteção e Defesa Civil. O meteorologista Caio Guerra ressalta que a instituição já observa aumento nos volumes de chuva ao longo deste inverno em Santa Catarina por influência do El Niño.
9: Ao longo do mês de julho e agosto, a gente já verificou essa influência. Chuva acima da média, tanto no mês de julho quanto no mês de agosto. Também uma frequência maior de tempestades, que a gente teve granizo. Em outros estados aqui do sul, a gente teve muitos relatos de tornados. São situações que a gente vê que foi um pouco atípico, essa frequência maior dessas tempestades mais severas, além do acumulado acima do normal. Agora, em setembro, só desse último evento, em algumas regiões já quase bateu o acumulado do mês. Você pega aí um dos municípios que mais choveram aqui no estado, como Joaçaba, que bateu ali na casa de 100, 110 milímetros, a climatologia é de 150 milímetros. Então foi pouco mais de 2/3 da chuva do mês em um dia. Esses já são sinais aí que os volumes até o final do mês já devem fechar acima do normal para o período de setembro.
8: Receba avisos e alertas climáticos da Defesa Civil Estadual enviando o número do seu CEP por mensagem SMS de celular para o contato 4199. De Florianópolis, da Rede de Notícias Acaerte, Cadu Reis.
0: Previsão do tempo para essa terça-feira.
10: Previsão do tempo, Acaerte.
11: Bom dia. Nessa terça-feira, o Grande Oeste e as áreas de divisa do Rio Grande do Sul começam com muitas nuvens e possibilidade de chuva isolada, mas o sol ganha espaço ao longo do dia. Já no litoral, o cenário se inverte. O dia inicia com sol e as nuvens aumentam à tarde, com chance de chuvisco isolado. Ainda assim, durante a tarde não se descarta alguma chuva rápida e de forma bem isolada pelo estado. O vento sopra de oeste e vira para sudoeste no fim do dia, com rajadas no litoral. As temperaturas sobem, máximas entre 17 e 23 graus na maior parte do estado, menores na serra. Em Jaraguá do Sul, chega próximo dos 24 graus. Em Concórdia e Ituporanga, 22. E em Florianópolis, Criciúma e Mafra, 20 graus. Na quarta-feira, a chegada de uma massa de ar seco firma o tempo com predomínio do sol. O amanhecer será gelado, mínimas perto de zero na serra, abaixo de 6 no meio oeste e Planalto Sul, e de 8 a 14 nas demais áreas. Ao longo do dia, o sol aparece entre nuvens, no litoral, sendo mais persistentes no litoral norte, enquanto no oeste, o sol eleva as temperaturas, com máximas passando dos 21 graus e marcas mais baixas nas demais regiões. Que seu dia seja bom com ou sem sol, e que você faça o melhor dele. Tenha um ótimo dia! Com informações do tempo, meteorologista Daniele Lima, de Florianópolis, para a Rede de Notícias Acaerte.
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6: Indicadores agropecuários com Diego Brião. Soja.
7: Os contratos futuros com vencimento em setembro registraram elevação nos Estados Unidos na segunda-feira. Na Bolsa de Chicago, a cotação era de US$12,85 por bushel. Valores no mercado físico, no Brasil, por saca de 60 quilos. Estado do Mato Grosso, cidade de Rondonópolis, R$147,90. Bahia, região oeste, R$149. E Rio Grande do Sul, Nonoai, R$139.
6: Boi Gordo.
7: Em São Paulo, na B3, os contratos com vencimento em setembro eram negociados ao final da segunda a R$356,80 por arroba. Houve queda de 0,42% no dia. Boi à Vista, no Mato Grosso, em Cuiabá, R$321,85 por arroba.
6: Café.
7: Os contratos futuros de café arábica com entrega prevista para setembro terminaram a segunda em Nova York, nos Estados Unidos, em queda. A cotação era de R$2.093,80 por saca de 60 quilos. No Brasil, no mercado físico, valores do café arábica tipo 6 por saca de 60 quilos. Minas Gerais, Varginha, R$1.670 e São Paulo, Franca, R$1.640.
6: Milho.
7: Valores no mercado físico, por saca de 60 quilos. Paraná, Marechal Cândido Rondon, R$58. Valor em estabilidade na comparação com a cotação anterior. E Goiás, Rio Verde, R$62, também em estabilidade.
6: Trigo.
7: Valores no mercado físico, por saca. Rio Grande do Sul, Nonoais, R$72, em estabilidade. E Paraná, Marechal Cândido Rondon, R$78. Também em estabilidade.
6: Cana-de-açúcar.
7: Os contratos futuros de açúcar com entrega prevista para outubro terminaram a segunda em Nova York em elevação. A cotação era de US$18,16 por libra peso.
6: Feijão.
7: Preço médio por saca no atacado no Paraná. Feijão carioca tipo 1, R$284,11 em estabilidade. E feijão preto tipo 1, R$200,10 em elevação.
6: Arroz.
7: Valores no mercado físico por saca de 50 quilos. Rio Grande do Sul, média estadual R$80 em estabilidade. E Santa Catarina, Rio do Sul, R$72 em elevação.
6: Indicadores Agropecuários, um conteúdo do Grupo Rádio Web. Informação que amplifica conexões.
8: Oito horas em ponto. 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Vem aí Kleber Massaneiro e o Manhã Continental.
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E agora vamos começar, vamos abrir a nossa manhã continental com tudo, porque hoje é terça-feira. É a minha cabrinha, terça-feira chegou, dia 15. O que, que a gente comemora hoje? Hoje tem umas comemorações interessantes aí, depois eu vou falar pra você, mas hoje é o dia do cliente. Quem é o nosso cliente? Você é nosso cliente, você é o ouvinte, é o nosso principal cliente. Com certeza, imagina, né? O que adiantaria eu estar aqui falando se não tivesse você, o nosso principal cliente, o nosso ouvinte, curtindo a programação? Não é verdade, minhas cabrinhas? É verdade, sabem de tudo, é verdade. Muito obrigado a cada um de vocês que faz parte da audiência da nossa Continental FM nesse dia do cliente. Bom, eu sou o Kleber Massaneiro, estou abrindo aqui agora a nossa programação da manhã Continental. Lembrando que hoje é dia de prêmio, hein? 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Bom dia pra você que tá chegando agora, tá mandando mensagem aqui agora. Quem aqui é a Chayane, né? Bom dia pra Chayane que tá chegando aqui agora. Um bom dia pra Pet Forest, já tá por aqui de manhã bem cedinho também. A Graciela Simone de Azeredo, do Cinquentenário, também tá por aqui com a gente. Bom dia pra quem mais que tá aqui junto comigo. Dona Helena Dalla Gasperina tá em Nova Trento, né? Curtindo a programação de Nova Trento, pertinho de São João Batista, Canelinha, Tijucas, região da Grande Florianópolis. 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Pra você concorrer a esse kit completão, você vai deixar aqui o seu nome, seu bairro, de onde você está nos ouvindo e aquela frase, Apt, amor, a mesa brasileira. Enquanto isso, a gente abre a programação com Zezé e Luciano. Um dia a mais, bom dia, pra começar lá em cima com o nosso astral, pra cima Continental, 8:08.

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0: Matheus e Cauã, nome da música Ilusão de Ótica, mais uma daquelas aqui, ó. Quero aproveitar pra mandar uns alôs aqui, quero mandar alô sim. Tem gente mandando áudio, oi, bom dia. Não dá pra entender muita coisa que a música tá alta, mas tá aí. Um bom dia também. Quem mandou pra gente foi a Maria do Carmo dos Santos, que tá aqui participando também, Maria do Carmo. Pode deixar, o áudio não tá muito bom, mas tá participando, concorrendo. Luciano Júnior Ferrari, da linha Belardo Luz. Maikele Cristina Dalla Costa tá por aqui. Quem acabou de chegar por aqui, deixa eu ver. Luana Moretti, acabou de chegar. Luana, seja bem-vinda também. Maikele, eu já tinha falado, né? Tá por aqui junto com a gente também. Lúcia Maria Milani Ferrari, bom dia pra você. Um bom dia aqui também pra quem? Pra Chayane da Rui Barbosa, já chegou por aí também de manhã cedinho, concorrendo, porque hoje tem um kit completo com produtos da Apt. Só não esquece da frase, né? Pra concorrer, tem que ter a frase, Apt, amor à mesa brasileira. Bom
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0: Experimental. Teve Marília Mendonça nesse bloco, Marília Mendonça, cantando suas tentativas, o nome da música da Marília Mendonça. Como me enrolei pra falar Marília Mendonça, né? Só eu mesmo, né? Só o Kleber mesmo pra se enrolar, né? A gente ouviu antes ainda a música do Zé Neto e Cristiano, Victor e Léo também pra fechar mais um bloco, fechando a primeira hora da nossa programação Continental. Tá bom então? Beleza, vamos falar de promoção. 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
2: A Polícia Científica de Santa Catarina identificou a mulher de 48 anos que foi assassinada pelo marido na noite de domingo em Maravilha. Trata-se da terapeuta Marli Aparecida de Freitas. Ela foi agredida dentro do automóvel do casal, às margens da BR-282, próximo a um galpão de CTG. O marido, de 53 anos, foi preso em flagrante.
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2: A greve dos trabalhadores dos Correios continua em todo o país sem previsão de encerramento. A paralisação começou na sexta-feira, depois que a categoria rejeitou a proposta da empresa para o acordo coletivo de trabalho. Segundo a Federação dos Trabalhadores e Trabalhadoras dos Correios, os funcionários cobram avanços nas negociações, manutenção de direitos e garantias relacionadas ao plano de saúde.
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0: Muito bom dia, você está na Continental FM, a rádio de todas as gerações. E eu, Kleber Massaneiro, junto com você, no oferecimento de Cooper Itaipu, Smanioto, Relojoias e Ótica, Sicredi, Coronel Freitas e também Odonto Top Hospital do Dente, que está chegando em Coronel Freitas. 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

0: Isso é segredo, viu? 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

0: Fechando as 10 mais da Continental nesse bloco. A gente ouviu nas 10 mais da Continental foi essa música do Michel Teló, Orelhão do Michel Teló. Boa música, faz um tempinho, né? Que não tocava Orelhão do Michel Teló, né, galinho? Mas a gente fechou as 10 mais com Michel Teló. Teve Maiara e Maraíza, teve Jorge e Matheus, teve Sampa Crio, teve também, quem mais aqui, ó? Matheus e Cauã. Matheus e Cauã com Jorge e Matheus, né? Chico Rei Paraná, a gente tocou também Simone Mendes, teve Rick Renner e Bruno Mars e ainda Leonardo com Eduardo Costa. Tudo isso fechando 10 músicas direto. São as 10 mais da Continental aqui na programação. 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Bom, eu sou o Kleber Massaneiro, finalizamos aqui as 10 mais que voltam hoje à tarde.
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0: Bem-vindos à Manhã Continental. Eu sou o Kleber Massaneiro e vamos juntos, claro, até meio-dia, sendo que até 10 horas da manhã estamos no oferecimento de Cooper Itaipu, Smanioto, Relojoias e Ótica e também Sicredi Coronel Freitas. 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

0: todas as gerações. Esse foi o Marcos e Belucci. Pena que seja namora. Pena, que pena, né, Galo? Ah, se não namorasse, né, Galo? Mas você namora, né, Galo? Galo namora com a galinha lá no puleiro, né, cabrinha? A gente sabe das coisas. Pena que seja namora, Galo. Se não, você ia pra panela hoje aqui. Falando em ir pra panela, né? 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Muito prazer pra todos que estão ligados aqui na Continental. Eu sou Kleber Massaneiro, com você na Continental FM. Lembro que o meu Instagram tá à sua disposição. Se quiser me seguir, eu sigo você também. @kleber.macaneiro. Intervalo e agora, é isso? Vamos pro intervalo que é rapidinho e eu já volto já já.
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2: O governo federal sancionou a lei que institui linhas de crédito no programa Move Brasil para veículos novos. O programa viabiliza o financiamento de carros e motos voltados para taxistas, motoristas de aplicativo, entregadores e moto apps e passa a ser permanente. Agora o programa também inclui motoristas de transporte escolar. A lei sancionada garante a possibilidade de adesão ao programa após o trabalhador de aplicativo completar 6 meses de cadastro ativo em plataforma para motoristas e entregadores. O financiamento pode ser feito para veículos de até 200 mil com parcelamento em até 84 vezes. Além disso, inclui a possibilidade de comprar veículos utilitários.
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2: As temperaturas devem voltar a cair em Santa Catarina nos próximos dias, segundo informações da Defesa Civil. De acordo com o órgão, as mínimas podem chegar a 0 grau, com possibilidade de geada em algumas regiões do estado. No oeste e em áreas de divisa com Rio Grande do Sul, as instabilidades podem provocar temporais bem isolados a partir da tarde, trazendo risco baixo para ocorrências meteorológicas.
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0: todos. 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Claro, bom dia. 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

0: fechar mais uma boa sequência na nossa Manhã Continental. Tá aí! Manhã Continental a 1000 por hora no seu rádio. Hoje é terça-feira. Sabe que hoje é o dia do cliente, né? Hoje é o dia do cliente. Você trata bem seu cliente. Quem é o seu cliente? Você sabe quem é o seu cliente? Você sabe quem é o nosso cliente aqui, ô Galinho? Ô, Galinho, você é meu cliente, Galinho. Claro que é. Nós temos dois tipos de clientes aqui na rádio, né? Nós temos o nosso cliente anunciante, aquele que a gente atende, que vem, que anuncia na rádio, que tem aqui o seu comercial colocado aqui no intervalo para você conhecer um pouco mais, né, do que tem no comércio local e aqui na nossa região. Esse é um dos nossos clientes. E o outro cliente que nós temos na rádio é você, que ouve a rádio, que consome o rádio, digamos assim, né? Então a rádio tem dois tipos de cliente e um deles importante é o nosso ouvinte. Claro que quanto mais ouvinte a rádio tem, melhor a gente consegue então ter o outro tipo de cliente, que é o cliente anunciante, porque em mais pessoas a gente chega, né, cabrinha? E a Rádio Continente é uma das rádios que mais cresce em audiência em toda a região oeste de Santa Catarina. Isso significa que estamos muito bem servidos de clientes, né, minha cabrinha? É verdade. Tanto que você tá aí curtindo a programação, não é verdade? Então vamos juntos aqui na Continental FM. Você pode conhecer um pouquinho mais da Continental através do nosso site continentalfm.com.br. Você dá uma fuçadinha lá, procura no site. Tem um monte de coisa bacana. Lá onde tem equipe no site, você vai conhecer cada um de nós que trabalhamos aqui dentro da Rádio Continental FM. Lá na equipe. Pode ir lá, pode olhar lá que tem lá. Tem a fotinho de cada um, nome, tem o link para as redes sociais de cada um, pro Instagram, pro Facebook. Pode aproveitar e me seguir também, @kleber.macaneiro. Você acha que não? Você vai me seguir no Instagram, eu já sigo você de volta. Eu sigo todo mundo que me segue, né, cabrinha? É verdade. Então, hoje é o dia do cliente. Parabéns a você, que é um dos nossos clientes aqui na Continental FM, que é o nosso cliente preferencial, o nosso ouvinte. 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Bom dia!
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0: Esse é o nome da música. Ela mandou um oi. Nome da música é Oi, Tudo Bem com Zé Neto e Cristiano. Que mais que a gente ouviu por aqui? Bruno e Barreto. Me leva pros rodeios com o Latino aqui também. Teve Gustavo Lima com Bala Lojada. Uma das novidades do Gustavo Lima. E lá no comecinho, Bruno Mars com Grenade. Grande sucesso do Bruno Mars. Estamos chegando, final de mais um bloco. Já já vamos fechar mais uma hora de programação. 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E daqui a pouco tem o que, Vinheta?
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1: Salve de palmas!
2: Sabe, sabe, sabe tudo e muito mais. Salve de palmas, ele pediu, cadê as palmas aí? Calcinha de renda, Gustavo Lima com Panda. Esses sabem tudo e mais um pouco. No bloco também teve Paula Fernandes, Amar de Novo. Uma, não vou dizer que uma das novidades, que essa música já tem um tempinho já que foi lançada, que é uma versão da música da Adele, Set Fire to the Rain. E a gente ouviu no comecinho do bloco, falando em Adele, falando em música estrangeira, tivemos aqui direto da Austrália pro nosso rádio, Australian Crow com Oh No, Not You Again. Oh No, No, No, No, No, Not You Again. Você lembra dessa música aí, galinho? Bonita, né? É, isso é Australian Crow, direto de 1981, trazido aqui através da nossa máquina do tempo chamada rádio. Pro seu rádio, pra você curtir. 11 e 1 pra todos, bom dia!
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4: Uma comitiva de Santa Catarina encerrou uma missão técnica de 7 dias em Denver, no Colorado, dedicada ao intercâmbio de experiências sobre segurança escolar. Entre os principais compromissos esteve a visita à Columbine High School, escola que se tornou um dos principais símbolos mundiais do debate sobre a violência no ambiente escolar após o ataque que aconteceu em 20 de abril de 1999. A missão teve apoio do Consulado dos Estados Unidos em Porto Alegre e da Embaixada dos Estados Unidos em Brasília.
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5: O Tribunal Superior do Trabalho determinou a manutenção de 80% do efetivo de trabalhadores dos Correios durante a greve da categoria. A decisão foi proferida no último sábado pelo presidente do TST, ministro Vieira de Melo Filho, após a estatal recorrer ao tribunal para garantir o funcionamento mínimo da empresa, que considera a greve abusiva.
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0: Vamos juntos na Manhã Continental até meio-dia, mais uma horinha de programa. Opa, opa, tô aqui, tô de volta. 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
1: Estrela, por favor, explique o que

0: Continental, a rádio de todas as gerações. Tá com uma falhinha no meu som, por isso que eu demorei a entrar aqui agora. Mas já voltou tudo certinho aqui agora. Vamos ver o que, que a gente ouviu nesse bloco aqui. Teve Hugo Pena e Gabriel, claro, com a Estrela. Curtiu aí, carinha? Estrela, boa, né? Leonardo com Alô, Meu Amor. Teve também Traveia, teve quem mais? Little Texas com My Love. No próximo bloco vai sair o resultado da nossa promoção de hoje. A nossa promoção de hoje, um kit completo com produtos da Apt Alimentos. Vamos ver quem tá falando comigo aqui. Deixa eu dar uma olhadinha que ela pediu aqui. Oi, Kleber, toca uma música, oferece pra Rosilei PD7. Hoje uma pessoa muito especial em nossas vidas, tá de aniversário, parabéns. Mãe, muitos anos de vida, muita paz, saúde e felicidades. Obrigado por tudo, diz aqui a mensagem. Que bacana essa mensagem aqui, ó, né? Ela é uma mensagem de feliz aniversário pra Rosilei PD7, de toda a família ali, ó. Cassiane, Daniel, Valdinei, diz assim, ó, te amamos. Então tá bom, que bacana, né? Uma dessas mensagens aí, a gente, quando pode, a gente fala, nem sempre eu consigo, tá? Porque a gente recebe muitas mensagens aqui, né, Cabrinha? Muitas mensagens, principalmente quando tem promoção. E aí nem sempre a gente consegue mandar alô, abraço, falar do aniversariante do dia e tal, mas na medida do possível, a gente manda pra você também, tá? E no próximo bloco, sai o resultado da promoção de hoje, hein? Promoção de hoje é um kit completo com produtos da Apt. Você tem 5 minutos ainda, 5 minutos, para deixar aqui o seu nome, o seu bairro, dizendo Apt, amor à mesa brasileira. Quem é que tá mandando o áudio? Oi!
1: Oi, Kleber, tudo bem?
0: Tudo!
1: Aqui é a Juliana Panisson, aqui do bairro Passo da Areia.
0: Oi, Juliana.
1: Eu quero participar do sorteio, ainda dá tempo.
0: Claro que dá, claro que dá.
1: Apt, amor à mesa brasileira.
0: Aê, falou.
1: Beijão pra todo mundo aí.
0: Valeu, Juliana Panisson, né, do Passo da Areia. Claro que dá tempo, sim, participa sim, tem mais 5 minutinhos ainda pra você deixar o nome, o bairro, a sua cidade e a frase Apt, amor à mesa brasileira.
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0: Continental, a rádio de todas as gerações, admita. Esse foi Matheus e Cauã com Lauana Prado. Lauana Prado, que é mamãe, tá agora com seu filhinho pequeno, né? O Dom Prado. Admita, fechou. E tá na hora de eu trazer pra você agora participações encerradas. Tá na hora de trazer o resultado da nossa promoção de hoje. Nossa promoção de hoje, você sabe que temos aqui um kit completo com produtos da Apt. Quem será que vai levar o prêmio de hoje, hein? Um kit da Apt Alimentos na programação pra você que mandou seu nome, bairro e mandou pra cá também, claro, a frase Apt, amor à mesa brasileira. Que rufem os tambores aqui da nossa programação. Cadê a tamborada? Cadê a tamborada? Tá aí. Opa, opa, opa. Chegou o resultado, nosso resultado bacana aqui chegou. Quem tá levando hoje um kit completo com produtos da Apt Alimentos? Cadê o ganhador de hoje? Cadê o ganhador ou ganhadora? Tá aqui, já tá aqui junto com a gente. Temos, deixa eu ver, um kit completo com produtos da Apt hoje foi para Luana Moretti, do Passo da Areia. Telefone 49988, final 83. Muito bem. Luana Moretti, do Passo da Areia, tá aqui então junto com a gente hoje, a vencedora Luana Moretti. Parabéns, ganhou o kit completo com produtos da Apt Alimentos. Partiu pro intervalo, hein, gente? Terça-feira que vem tem mais kit com produtos da Apt. 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

0: 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Até meio-dia é Manhã Continental.
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Continental, a rádio de todas as gerações. Vamos fechando por aqui então. Mais uma Manhã Continental. Quero agradecer a todos que ficaram junto comigo nessa manhã. Dizer que daqui a pouquinho ele tá chegando, de Cavignoli, que vai ficar junto com você aqui na programação da Continental. Vem aí a propaganda eleitoral gratuita. 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
3: Olá, esse é o informativo Cooper Alfa, no ar nessa terça-feira, dia 15 de setembro. 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
1: Jovens conhecem a origem do cooperativismo em viagem ao Rio Grande do Sul e durante o roteiro visitaram o Caminho das Pedras em Bento Gonçalves. A assistente de imprensa da Cooper Alfa, Simone Casagrande, acompanhou os jovens e traz as informações. Ouça.
2: E durante a viagem de conhecimento e integração pelo Rio Grande do Sul, os 36 jovens de Canoinhas e Mafra visitaram locais históricos, entre eles o Caminho das Pedras. Nós vamos conversar com a dona Terezinha, nós estamos aqui no Caminhos de Pedra da família Estrapazão. Dona Terezinha, eu gostaria que a senhora falasse um pouquinho para os nossos ouvintes dessa história. O que, que seria esse Caminhos de Pedras? A gente sabe que são quatro gerações, então explica um pouquinho aqui para os nossos ouvintes.
3: O Caminhos de Pedra, porque que ele surgiu, é um roteiro cultural para divulgar as tradições, a nossa cultura, para resgatar, na verdade, porque o pessoal estava meio que deixando de lado. E com esse projeto, o objetivo era resgatar a cultura, a história da comunidade, dos nossos antepassados. E por que Caminhos de Pedra? Por causa dos muros de pedra que na época os nossos antepassados faziam, que eram as chamadas taipas.
2: Como a senhora pôde observar, a gente está com um grupo de 36 jovens aqui fazendo essa visita. O que, que a senhora diria para as famílias que estão fazendo essa parte de sucessão? Como eu comentei aqui, aqui é a quarta geração. Sim. O que, que a senhora diria para essa continuidade?
3: Em primeiro lugar, eles têm que aprender a validar a história e a cultura da família. Isso é muito importante. E se tem algum negócio que dê para dar continuidade, também é muito importante.
2: E tudo isso aqui, as pessoas veem hoje se tornou, né, histórico. A senhora nos contou que foi gravado, sim, até filme, sim, né? Então as pessoas vêm aqui, além de vivenciar tudo isso, também conhece essa história, né, que vem dos antepassados, e eles nem imaginavam que poderia se tornar o que é
3: com
2: hoje.
3: Com certeza não. Com certeza eles não imaginavam. E para nós é um motivo de orgulho hoje. Até alguns anos atrás o pessoal chamava de casas velhas. Hoje o pessoal chama de casa histórica. Por trás dessa casa velha tem uma história, tem uma cultura, tem algo assim que nos marcou muito. E nós, a gente recebeu do pai essa cultura, essa validação histórica, então é muito importante. E é um motivo de orgulho poder passar a nossa história adiante. Tá, vários países já nos visitaram, muitas pessoas já se emocionaram aqui dentro, porque revivem a história deles, da própria família, dos antepassados. Então é algo assim que nos marca muito.
2: Nós conversamos com Alisson Rutz, ele que é de Rio Negro. Alisson, gostaria que tu falasse um pouquinho, como que você está sentindo, como que você vê também a importância da Cooper Alfa estar realizando esta viagem com vocês, os jovens?
4: Então, o projeto do Alfa Jovem eu vejo de extrema importância, principalmente para a gente sair um pouco da zona de conforto, sair da rotina da propriedade, conhecer novos lugares, novas realidades, entender processos diferentes, como a gente passou na cooperativa vitivinícola, né? Conhecer outras coisas, outras realidades, e eu acho de extrema importância.
2: Muitos conhecimentos, né, foram buscados aqui. O que você vai levar e aplicar também lá na propriedade, né? Você é com 25 anos, né? E toda essa parte de sucessão. Então, você vê de importância toda essa visita e todo esse conhecimento?
4: Sim, porque hoje eu tô com 25 anos, entendo que a gente tá numa região de propriedades pequenas, visitamos também propriedades pequenas aqui na Serra Gaúcha, principalmente se tratando da uva. Então, tentar levar essa diversificação para nossa realidade, para tentar aumentar nossa renda, eu acho que vai ser de suma importância.
2: O que mais te chamou a atenção nesse passeio?
4: Entender que o pessoal na Serra Gaúcha consegue, numa pequena área, ter uma rentabilidade bacana.
2: Muito bem, nós conversamos com Ana Franciele Olikovski, ela que é de Canoinhas e também está nessa visita, né? Ana Franciele, me fala um pouquinho assim desse sentimento, né? De você estar aqui, de tudo que você vai levar de bagagem também com esse passeio.
5: Muito conhecimento, muito legal a viagem, tá abrindo bem a mente para novas oportunidades desde do turismo rural, tá abrindo muita mente para olhar para esse cenário, viver essas experiências, está sendo muito legal, muito inovador, está me trazendo muita inovação, na verdade, tem muita tecnologia, muito interessante, encontrando maneiras de nós fazer com que nossos filhos permaneçam, né? Porque muitas vezes a gente não acaba olhando para essas tecnologias e às vezes você acaba deixando de lado a ideia do jovem de inovar ali dentro, de facilitar as tarefas dentro da propriedade, e isso foi muito legal.
6: Tudo isso que você está vendo aqui, o que mais te marcou, assim, algo?
5: Eu acredito que é o abrir a mente, que eu, a partir de agora, vou olhar diferente, tanto para os meus filhos, vou incentivar eles a permanecer na propriedade e vamos trazer mais tecnologia, talvez olhar melhor, né, para o turismo rural, que lá em Canoinhas não se tem, mas ainda está início, né? E acho que com certeza vamos para esse caminho.
1: Ok, obrigado a todos. Ontem, segunda-feira, dia 14 de setembro, a cotação média do dólar foi de R$ 5,14.
2: Negócio já.
1: Associado possui para venda uma roçadeira a trator da marca IMAC, modelo 1800, com navalhas e correntes nunca usadas. Interessados, ligar 499-9976-4161, região de Novo Horizonte. Se você, associado e ouvinte, tiver interesse em vender máquinas e implementos agrícolas ou tiver a intenção de comprar, anuncie aqui no informativo Cooper Alfa. Acesse o site cooperalfa.com.br na aba Fale Conosco, Trabalhe Conosco e fique por dentro de todas as vagas.
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1: E o informativo de hoje, dinâmico, como você encerra agora, amanhã voltaremos nesse mesmo horário. Lembre-se, a transformação começa quando a gente se permite recomeçar. Até amanhã, boa tarde.
0: 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Muito obrigado pela sua audiência.

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tudo bem por aí, turma? Ótima tarde para todo mundo de terça-feira de Cavinholi por aqui na programação Continental FM. Ah, essa rádio é tudo de bom na sua vida, fala a verdade. Tem prêmio aí, ô de Cavinholi? Claro que tem. Tem animação? Tem. E as melhores músicas do seu rádio. E vou falar para você bem baixinho que aqui na rádio tem os locutores mais lindos do Brasil. Simbora, turma, aumenta o volume, tá começando uma hora diretaço só de músicas para você, sem intervalos comerciais. Para começar, tem esse clássico que tava na trilha sonora da novela Perigosas Peruas, lá de 1992. Débora Blando, Innocence.

Nossa, que sonzeira pra você na programação da Continental FM, fechando uma hora diretaço só de músicas, sem intervalos comerciais. Ah, como é bom, né? Ouvir música boa o tempo inteiro. Essa é a missão aqui da Continental FM, trazer de volta clássicos do passado pra você e misturar com essas músicas novas que fazem sucesso na programação nos dias atuais. Aí a gente tem essa combinação perfeita e é por isso que a nossa programação faz eco na cidade. Muito obrigado pela sua audiência.

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conta-me tudo, não me esconda nada. Como é que tá a sua terça-feira aí? Tá tudo bem por aí? Tudo certo nessa tarde? Muito obrigado. Você tá aqui com o Di Cavignoli na melhor programação do Brasil, levando pra você o que você gosta de ouvir. Di Cavignoli, é verdade que tem música sertaneja pra matar saudades no programa de hoje? Claro que tem. Preparamos uma seleção pra você que eu tenho certeza que você vai suspirar em casa aí. Que você vai dar suspiros fortes no carro, no trabalho. Prepare-se e verá. Eu espero que você esteja bem da vida, feliz, curtindo a sua terça-feira e, claro, com o ouvido ligado aqui na Continental FM com seu amigo Di Cavignoli, tá bom? Vamos juntos, você daí ou daqui dos estúdios da Continental FM, para juntos fazermos uma tarde inesquecível. Aumenta o volume, tá começando Tarde da Continental.

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1: Pedro e Benício. Todo mundo tem uma lembrança boa, né?

0: Uma das músicas mais lindas do mundo. Que letra! Kleber e Cauã, Sonho. Nossa, essa música é maravilhosa, que saudade. Ah, eu me lembro muito bem dessa música. Lá em 2015 fez sucesso essa música aí e machucou muitos corações apaixonados. A letra é maravilhosa, você prestou atenção. É quando você perde o grande amor da sua vida porque você não observava, né, o que acontecia ao seu redor. E depois você perde, você vai buscá-la em sonhos. E lá no sonho você nota todas as qualidades que essa pessoa tinha e você começa a enaltecê-la porque você não quer perdê-la de novo. É linda demais essa música e você mata saudades na programação. Continental FM, essa rádio é demais. Intervalo rapidinho e o de Cavignoli volta já, fica aí.
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2: Simbora, turma, na Continental FM, por aqui o de Cavinho, olha, com muito prazer. Ah, que coisa boa saber que você tá aí curtindo a programação, ouvindo essas músicas maravilhosas. Vamos matar saudades de um clássico agora? Vamos juntos, eu e você? Então aumenta o volume pra curtir a Madonna, La Isla Bonita. Essa música é demais.

0: música linda do Rick Renner. Eu dei uma aumentada no volume aqui no estúdio, curtindo o máximo essa música aí. Ah, que bom saber que você tá aí ouvindo a programação. Muito obrigado pela sua sintonia. Tá trabalhando aí na loja? Um abraço para você, viu? Você na lanchonete, bares, padaria. Alô, você no comércio local, varejista, sintonizado na programação. O som da Continental faz eco na cidade.
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6: Simbora, turma, tudo bem por aí? Tudo certo? Boa tarde pra você. Obrigado pela sua sintonia na programação Continental FM. Aumenta o volume do rádio, essa música é demais.

0: pensa depois que dá merda, né, cara?
1: E se pensar, não tem história pra contar, rapaz.
0: Ainda bem que a gente tem muita,
1: nossa,
0: viu?
1: Nossa, tem demais.
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0: música bacana demais, o Diego e Victor Hugo, pra você na programação da Continental FM, essa rádio maravilhosa, e só toca musicão pra você o tempo inteiro. E aí, tudo bem com você? Tudo certo? Que bom saber que você tá aqui ouvindo a programação nessa tarde gostosa de terça-feira, um montão de música pra você. Rápido intervalo, eu volto já.
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2: A Polícia Militar realizou uma operação de combate ao tráfico de drogas e ao fornecimento de bebidas alcoólicas para menores na madrugada de domingo, em um bar localizado no centro de Maravilha. Durante a ação, várias pessoas foram abordadas no estabelecimento. Conforme a PM, foram apreendidas 12 porções de cocaína, 2 porções de maconha e aproximadamente R$4.000 em dinheiro.
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2: Na manhã de domingo, por volta das 8 horas da manhã, o SAMU aeromédico foi acionado para realizar o atendimento e transporte de um homem de 80 anos que apresentava sintomas sugestivos a um AVC com provável etiologia isquêmica. A equipe realizou o transporte aeromédico do Hospital São José até o Hospital Regional do Oeste, em Chapecó. O deslocamento entre a origem e o destino levou aproximadamente 15 minutos. A agilidade no transporte possibilitou que o paciente chegasse dentro da janela terapêutica para avaliação especializada e possível realização de trombólise, ampliando aí as possibilidades de tratamento oportuno e redução de possíveis sequelas neurológicas.
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0: mais músicas sem intervalos comerciais na programação da Continental FM. Tô falando pra você que a nossa programação hoje tá demais, é uma música boa melhor do que a outra. E você ouviu 10 músicas na sequência sem intervalos aqui na programação da Continental FM. Tá trabalhando aí, muito obrigado pela sua sintonia, você amigo lojista nas lojas, pessoal aí do mercado, né? Também curtindo a programação Postos de Combustíveis. Alô, você amigo taxista, você amigo do aplicativo, tá curtindo a Continental FM aí, muito obrigado pela sua sintonia.
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2: Uma excelente tarde pra você, obrigado pela sua audiência aqui na programação Continental FM. Muito bem, o de Cavinholi vai por aqui com muito prazer. Conta-me tudo, não me esconda nada, o que você tá aprontando aí? Tá trabalhando, muito obrigado pela sua audiência, você aí no supermercado. Pessoal do mercado, tá ouvindo a programação aí? Então manda um alô, né? 33470131. Nossos amigos atendentes, quem mais? Os repositores, turma boa aí do açougue, da padaria, todo mundo tá ouvindo Continental FM.

0: Nossa, essa música é uma sonzeira. Tem Thousand Manics More Than This pra você matar saudades na programação. Um clássico internacional na programação da Continental FM. Tô falando pra você que é só musicão no seu rádio. É uma música melhor do que a outra. Os clássicos de ontem, os sucessos de hoje numa só programação. Tá trabalhando aí? Muito obrigado pela sua sintonia, você no mercado aí. Turma boa do mercado, pessoal do açougue, os repositores, os caixas estão em volume alto aí curtindo a programação. Muito obrigado pela sintonia.
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2: O consumo crônico de álcool e de tabaco pode causar colapso na produção de energia das células responsáveis pela visão, causando danos graves e até mesmo cegueira. A informação integra panorama inédito sobre a neurooftalmologia, com o objetivo de diagnosticar e tratar problemas visuais causados por doenças no sistema nervoso.
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3: O Brasil pode registrar pelo menos 6 ondas de calor até dezembro de 2026. O levantamento considera o histórico de temperaturas durante períodos do El Niño e aponta que a quantidade de episódios pode ser ainda maior. O cenário preocupa especialistas devido à possibilidade de formação de um super El Niño, fenômeno que pode favorecer temperaturas elevadas, períodos de estiagem e aumento do risco de incêndios florestais em áreas vulneráveis.
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1: Não importa onde você esteja, muito obrigado pela sua sintonia. Por aqui de Cavinholi, nos estúdios da Continental FM, levando para você a boa música aí onde você estiver, pra gente dar um clima muito legal aí na sua tarde, né? Exatamente. Como é que tá a vida? Tá tudo bem por aí? É, manda um WhatsApp pra gente, participa aqui da programação. Como é que é? Tá na procura de um emprego? É, daqui a pouco você arruma, você vai ver só. Aquele emprego que você sonha, aquele emprego que você adora. Exatamente. Se a gente puder trabalhar no que a gente ama, é melhor, não é verdade? Nem sempre é possível, né? A gente tem que, às vezes, agarrar o que tem, porque é desse emprego aí também que vem o sustento de cada dia. E a gente tem que ficar feliz, né? Por ter um emprego e todos os meses ter um salário, e desse salário, claro, sair o sustento da família. Você é um guerreiro, já falei isso pra você, que você é um guerreiro, e a gente tá por aqui torcendo pra que você tenha muita sorte na sua vida, tá bom? Obrigado aí por você estar aqui ouvindo a programação Continental FM.

0: Fala, Castela, essa música é linda, é que eu não te esqueci na programação da tarde da Continental FM. Ah, que música linda, toca o coração dos apaixonados, né? Bonita essa música, gostei. Mais uma que você ouve aqui na programação Continental FM nessa tarde maravilhosa, gostosa, agradecendo sempre a sua audiência aí onde você estiver.
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0: Simbora, meus queridos, ótima tarde para todo mundo de Cavinholi por aqui na programação da Continental FM. Onde você estiver, trabalhando, descansando em casa, curtindo a programação, muito obrigado pela sua sintonia. Aumenta o volume. Essa música é linda demais, do Zezé de Camargo e Luciano.

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1: Rafaela Santos, ó, se eu quisesse, pra você na programação Continental FM dessa terça-feira, onde você estiver ouvindo as melhores músicas e as melhores canções do rádio catarinense. Assim é Continental FM, sempre com esse carinho, né? Observando o que você gosta, com a tendência que tem no mercado pra levar até você as melhores canções do Brasil e do mundo. Tá tudo bem com você aí? Tudo certo? Ótima tarde pra você.
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9: Uma ótima tarde para você, muito obrigado pela sua sintonia na programação da Continental FM. Aumenta o volume que essa música é um clássico para você matar saudades com a Tina Turner. What's Love Got to Do It?

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1: Essa música é bacana demais, Murilo Rufi, Saudade Estranha pra você, fechando muito bem a edição de hoje da tarde da Continental FM dessa terça-feira. Foi um show de música boa no seu rádio, fala a verdade, pra deixar a sua tarde daquele jeito que você adora. Por isso que a Continental FM é essa rádio fantástica que tem essa audiência maravilhosa, porque a gente capricha, né? Pra levar pra você as melhores músicas do mundo. Intervalo bem rapidinho, eu volto já, fica aí. Depois do intervalo tem Só Tocas Top.
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3: O governo federal sancionou a lei que institui linhas de crédito no programa Move Brasil para veículos novos. O programa viabiliza o financiamento de carros e motos voltados para taxistas, motoristas de aplicativo, entregadores e moto-apps e passa a ser permanente. Agora o programa também inclui motoristas de transporte escolar. A lei sancionada garante a possibilidade de adesão ao programa após o trabalhador de aplicativo completar 6 meses de cadastro ativo em plataforma para motoristas e entregadores. O financiamento pode ser feito para veículos de até 200 mil com parcelamento em até 84 vezes. Além disso, inclui a possibilidade de comprar veículos utilitários.
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4: As temperaturas devem voltar a cair em Santa Catarina nos próximos dias, segundo informações da Defesa Civil. De acordo com o órgão, as mínimas podem chegar a 0 grau, com possibilidade de geada em algumas regiões do estado. No oeste e em áreas de divisa com Rio Grande do Sul, as instabilidades podem provocar temporais bem isolados a partir da tarde, trazendo risco baixo para ocorrências meteorológicas.
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Boa turma, nessa terça-feira, muito obrigado pela sua sintonia aqui na Continental FM. De Cabinholi por aqui, com muito prazer até as 5, levando pra você só musicão no seu rádio, onde você estiver. Tá em casa agora, tá curtindo a rádio, tá trabalhando na terça-feira, tá ouvindo a rádio, muito obrigado pela sintonia. Tá no carro, circulando aí pelas ruas, pelas avenidas e levando a gente de carona aí no seu possante. Muito obrigado. Tá começando pra você aqui na Continental FM, só toca as top. Aumenta o volume, vamos curtir. Chegou.

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0: Frederico, toca aquela, tem participação do Panda e da Mariana Fagundes, esse trio aí, esse trio não, esse quarteto, né? É uma dupla e mais o Panda e mais a Mariana Fagundes. Esse pessoal aí tá dominando, dominando o Brasil em shows e eventos, o Panda tá com tudo e não tá prosa. E você ouve essa programação maravilhosa com essas músicas memoráveis na Continental FM, essa rádio que sabe o que você gosta. E é por isso que toca pra você as melhores músicas do Brasil e do mundo. Intervalo rapidinho, eu volto já, fica aí.
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8: Uma ótima tarde pra você de Cavinhole, por aqui na Continental FM, com muito prazer. Conta-me tudo, não me esconda nada. Abra seu coraçãozinho para mim. Você tá tristinho, tá tristinha? Não fica não. Tudo na vida passa, você vai ver. Esse momento que você tá passando agora, esse momento atribulado aí, esse momento confuso na sua vida, daqui a pouco vai sumir, pode ter certeza. Dê tempo ao tempo. Sabia que o tempo ajeita as coisas, né? O tempo não apaga de vez, isso é verdade, mas ele ajeita, ele ameniza o sofrimento, a dor. Então calma, fica tranquilo, fica tranquila, que daqui a pouquinho tudo se ajeita no seu tempo certo. Nós aqui na Continental FM estamos por aqui torcendo por você, tá bom? Aumenta o volume que continua pra você a melhor programação do Brasil.

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0: Maite Romário, Não Namora, tem participação do Zé Neto e Cristiano nessa música aí, na programação do Só Tocas Top pra você até às 5. As melhores músicas do hoje rolando pra você na programação da Continental. Intervalo bem rapidinho, eu volto já, fica aí.
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8: A gente fica feliz pra caramba quando sabe que você tá aí ouvindo a Continental FM. Você é um grande responsável por nosso sucesso e é por isso que a gente tem muito a agradecer a você, a sua audiência, a sua confiança. Muito obrigado onde você estiver nessa terça-feira.

0: banda Corpo Nu, fechando muito bem a edição de hoje do Sotocas Top dessa terça-feira. Gente, não temos tempo para mais nada, de Cavignoli fica por aqui, beijo no seu coração, muito obrigado pela sua sintonia, nos falamos amanhã a partir do meio-dia, mas você não sai daí da programação da Continental FM, que depois do intervalo tem para você o Balança Continental. Tchau, turma.
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2: Uma comitiva de Santa Catarina encerrou uma missão técnica de 7 dias em Denver, no Colorado, dedicada ao intercâmbio de experiências sobre segurança escolar. Entre os principais compromissos esteve a visita à Columbine High School, escola que se tornou um dos principais símbolos mundiais do debate sobre a violência no ambiente escolar após o ataque que aconteceu em 20 de abril de 1999. A missão teve apoio do Consulado dos Estados Unidos em Porto Alegre e da Embaixada dos Estados Unidos em Brasília.
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3: O Tribunal Superior do Trabalho determinou a manutenção de 80% do efetivo de trabalhadores dos Correios durante a greve da categoria. A decisão foi proferida no último sábado pelo presidente do TST, ministro Vieira de Melo Filho, após a estatal recorrer ao tribunal para garantir o funcionamento mínimo da empresa, que considera a greve abusiva.
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0: Esse dia 15 de setembro, estamos chegando com mais uma edição do Balança Continental. Vamos que vamos! 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Vamos que vamos, seguimos. Temperatura nesse momento aqui na região oeste catarinense de 20 graus. Máxima de 21, mínima de 6. Amanhã máxima de 23 e por aí vai. Então, o inverno chegando ao fim, né? Ainda bem, para quem não gosta de frio, né? Rapaz do céu. Então tá, a gente começa trazendo o Rainha Musical com Madi Compadi, tá aí, ó.
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0: Boys de Pisadinha. Recairei sua primeira sequência de sucessos aqui na nossa programação, onde você curtiu também o som do Paulinho Mocelin, Caminhonete Branca. Bom fim de tarde pra você ligado e conectado com a gente na programação da Continental FM. Já voltamos.
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0: que vamos, 2 minutos faltando para as 6. Você curtiu aí o som legal com o grupo Xeloquedo, Casamos e Separamos. É, exatamente, hein? Você curtiu também aqui na nossa programação, nessa mesma sequência de sucessos, o som legal aqui na nossa sintonia com César Menotti e Fabiano, Caso Marcado. Exatamente, bom fim de tarde para você ligado com a gente. Muito obrigado pelo carinho da audiência. Já já tem momento de oração e fé com o padre Reginaldo Manzotti. Adriane Azeredo tá ligado com a gente, tá participando do 33470131, participando da promoção da APT, né? Amor à Mesa Brasileira. Beleza, então boa sorte para você aí, minha amiga. Vamos lá, para você que quer participar com a gente também, 33470131, mande o seu abraço, mande o seu valor. Tá certo? Então tá, a gente dá uma pausa na parte musical agora, porque vem aí momento de oração e fé com o padre Reginaldo Manzotti. E já já estamos de volta. Um forte abraço para você, tamo junto!
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2: O ex-presidente da República, José Sarney, de 96 anos, foi internado neste domingo em um hospital em São Luís com um quadro de pneumonia. De acordo com o boletim divulgado, seu estado de saúde é estável, com pressão arterial sob controle, em ar ambiente e sob tratamento com antibióticos venosos. José Sarney foi o primeiro presidente da República da era da redemocratização.
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2: A Secretaria de Infraestrutura e Serviços de Xanxerê está com equipes mobilizadas em diferentes pontos do município para atender demandas de manutenção, recuperação e conservação de vias e espaços públicos. Outra frente de atuação está concentrada na limpeza do rio Xanxerê e seus afluentes. Duas escavadeiras trabalham na remoção de materiais e sedimentos, contribuindo para melhorar o escoamento da água e a conservação dos cursos d'água.
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4: Espírito Santo.
3: Boa tarde, queridos filhos e filhas. Que bom que você está aí, já se habituou a esse momento de oração. O dia termina e sempre temos algo a pedir nesta semana. Pedir que o Senhor realmente cure as nossas chagas e, de modo particular, a chaga causada pelo alcoolismo. Mande as suas intenções. Rezaremos através do site www.padrereginaldomanzotti.com.br. Em nome do Pai, do Filho e do Espírito Santo. Amém. Amado Senhor, Deus da vida, que libertaste todo homem. Senhor, nós queremos pedir nesta tarde pela cruz redentora, sinal de nossa salvação. Que sejamos de fato curados por tuas santas chagas, Senhor. Há tantas feridas abertas, há tanto sofrimento que carregamos sem necessidade em nosso coração. Pedimos, Senhor, a graça de superar tamanhos sofrimentos. Por tuas chagas fomos curados. Curai, Senhor, a dor daqueles que estão desempregados, abrindo-lhes a oportunidade de trabalho. Por tuas chagas fomos curados. Curai, Senhor, a dor daqueles que sofrem com pessoas alcoolistas dentro de casa. Libertai-os deste mal. Por tuas chagas fomos curados. E pedimos, Senhor, a cura daqueles que sofrem por depressão. Senhor, a tarde chega e nos recomendamos e pedimos por intercessão de Nossa Senhora. Mãe, peça teu filho por nós, Nossa Senhora, fazei-nos viver a graça da redenção. Nossa Senhora, esteja no nosso Calvário e ajude-nos, Mãe, a vencer a cada dia os obstáculos do dia. Quando o dia terminar, que saibamos agradecer pelas conquistas e vitórias. E Nossa Senhora, que quando o dia terminar, saibamos aprender com nossos erros. E sempre, ó Mãe, sendo fiel a teu amado filho. Onde nas chagas fomos curados. Ave Maria, cheia de graça, o Senhor é convosco. Bendita sois vós entre as mulheres, e bendito é o fruto do vosso ventre, Jesus. Santa Maria, Mãe de Deus, rogai por nós, pecadores, agora e na hora de nossa morte. Amém. Nossa Senhora, há muitas famílias que sofrem com o problema de alcoolismo. Pedimos, ó Mãe, de modo particular por estas pessoas e familiares, liberte-as deste mal e dai aos familiares a graça de serem curados dos traumas e de uma história de dor. Ó Deus, por intercessão de Nossa Senhora, abençoai a água que será tomada, partilhada, abençoai as fotos de família e a história familiar. Em nome do Pai, do Filho e do Espírito Santo. Amém. Ó Deus, por intercessão de Nossa Senhora, libertai todas as famílias do alcoolismo. Boa noite a todos.
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0: 6:10, 6:10. 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

0: Alisson, legal com o Eduardo Costa, Sabequinha. E olha, no STF, por enquanto 4-4, né? Os votos dos ministros para unir ou não unir, né? Os julgamentos, né? De André Mendonça e também de Alexandre de Moraes, né? Ambos com situações diferentes, né? No quesito de serem investigados. Mas está 4-4 e cabe agora, parece que cabe ao presidente, né, do STF, Edson Fachin, a definição, né, do voto de desempate. Então, rapaz do céu, 6h24.
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0: 19 minutos, faltando para as 7. Tem o som legal conferindo Sorocaba, A Casa Caiu. Exatamente, fechando também mais uma sequência, Zeneto e Cristiano. Por isso que eu bebo, participação de Luiz Fonse. Nós temos participações aqui nas nossas promoções. Quem tá com a gente?
1: Eu quero participar do sorteio. Arte Amor na Mesa Brasileira.
0: Tá bom, minha amiga. Boa sorte pra ti aí. 19 faltando para as 7 e já estamos de volta.
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1: Olá, uma boa noite.
2: Boa noite para você que nos acompanha em todo o país.
1: Terça-feira, 15 de setembro de 2026.
2: Vamos aos destaques do dia.
1: A infraestrutura por trás da tela. Data centers mantém o mundo conectado.
2: E Brasil sanciona a lei que cria regime tributário especial para a instalação desses espaços no país.
1: É o Redata. A medida prevê incentivos fiscais e o uso de energia renovável. Pablo Mundi.
3: A nova legislação também contempla serviços de computação em nuvem e operações de inteligência artificial, como treinamento e geração de respostas por modelos de IA.
2: Produção agrícola e pecuária.
1: Brasil colheu cerca de 361 milhões de toneladas de grãos na safra 2025-26, 2,6% a mais em relação à anterior.
2: E produção de carnes deve ultrapassar 34 milhões de toneladas em 2026 e 2027. Natália Kozlik.
4: De acordo com a Conab, o resultado permitirá um aumento nas exportações sem comprometer o abastecimento do mercado interno.
1: Um refúgio científico no meio da Amazônia.
2: Às margens do Lago Tefé, biblioteca reúne mais de 28 mil obras ligadas à região. Cleide Lopes.
5: Localizada em uma região cercada por áreas protegidas, ela é o único local com conteúdo científico em um raio de mais de 500 quilômetros.
1: Hoje na apresentação, Luciana Vasconcelos e Nazi Brum.
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1: Sancionado o regime especial de tributação para serviços de data centers, o Redata.
2: A lei prevê incentivos fiscais e suspende a cobrança de tributos federais para a compra de equipamentos destinados à instalação, ampliação e modernização dos centros de tecnologia, os data centers.
1: Uma das obrigações das empresas é o compromisso com a sustentabilidade e o uso de energia limpa.
2: Mas você sabe o que são os data centers? Vamos entender na reportagem de Pablo Mundim.
3: Data centers são estruturas que armazenam, processam e gerenciam grandes volumes de dados e aplicações digitais. O Brasil passa a ter um regime especial de tributação para estimular a instalação de data centers no país. A nova lei cria incentivos fiscais para a compra de equipamentos usados nesses centros de processamento de dados. Para ter acesso aos benefícios, as empresas terão de cumprir contrapartidas. Entre elas, reservar pelo menos 10% da capacidade de processamento para o mercado interno, utilizar energia de fontes limpas ou renováveis e investir no país. Também haverá exigências de eficiência no uso da água para o resfriamento dos equipamentos. O secretário executivo do Ministério da Fazenda, Rogério Seron, destaca o papel dessa medida na indústria 4.0.
6: É uma crítica muito recorrente quando se discute data centers, a questão do consumo excessivo de água e que isso pode ser um problema. As novas soluções já que se chamam de circuitos fechados, o projeto endereça isso de uma forma muito adequada. Então, o consumo de água não será um problema. E a energia, a nossa energia, sim, é muito esses data centers.